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2: Que bom que é recordar grandes músicas e melhor ainda é recordá-las consigo. Boa noite, seja bem-vindo. 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

0: Entre a meia-noite e as 4 da manhã, ofereço-lhe a minha companhia, a minha e a de grandes recordações da música dos bons velhos tempos. 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
0: Se só agora se ligou à Rádio Tágid, sabe que eu sou o Marco Pereira e que faço esta viagem musical consigo, ao fim de semana, entre a meia-noite e as 4 da manhã. Madrugadas cheias de grandes músicas que tenho todo o gosto em partilhar consigo.

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1: know, só agora chegou até nós, seja muito bem-vindo. Saiba que no início das madrugadas da Tajid, até às 4 da manhã, sou eu, Marco Pereira, quem escolhe todas as músicas que vão tocando por aqui. Tenho uma grande noite com a rádio dos bons velhos tempos.
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5: Se só agora chegou à nossa companhia, saiba que já iniciámos a viagem de hoje até às 4 da manhã aqui na Rádio Tágido. Eu sou o Marco Pereira e faço-lhe companhia, como sempre, todos os dias neste horário. Seja muito bem-vindo.

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0: Da meia-noite às 4 da manhã, sou eu, Marco Pereira, que lhe dou a ouvir as músicas da sua vida. Aqui na Tágide, a Rádio dos Bons Velhos Tempos. Boa noite e bom fim de semana.

E são assim, cheios de boa música, as madrugadas de fim de semana na Rádio dos Bons Velhos Tempos. www.radiotagido.pt. Boa noite.

Madrugada adentro, com a melhor música de sempre. É assim na Rádio dos Bons Velhos Tempos, entre a meia-noite e as 4 da manhã. Seja bem-vindo à Tágide.

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5: Juntos, nas madrugadas da rádio, vamos ouvindo as músicas que nos marcaram a vida, que nos fazem recordar outros tempos e que em alguns casos até nos acelera o coração. E isto só a Tágil lhe dá a ouvir. Tenha uma boa noite.

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É aqui que pode ouvir todos os dias, a qualquer hora, aquelas músicas que nos transportam até outros tempos. À nossa juventude, talvez, que nos põe um sorriso na boca e o pensamento lá longe, que tem o poder de nos trazer um bocadinho de felicidade. Eu espero conseguir trazer-lhe isso esta noite. Faça-me companhia e tenha uma boa noite.

0: Olá, eu sou o Marco Pereira e estou consigo aqui nas madrugadas da rádio até às 4 da manhã em radiotagido.pt. Boa noite, faça-me companhia aí desse lado.
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0: E assim caminhamos juntos nesta madrugada com muita música. É tão bom ter a sua companhia aí desse lado. Boa noite, seja bem-vindo à Tágido, a rádio dos bons velhos tempos.
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se é a música que procuro ouvir esta noite, deixe-me que lhe diga que, modéstia à parte, preparei para hoje uma grande seleção musical. Está, portanto, no sítio certo para passar uma noite magnífica com músicas extraordinárias. Obrigado por estar connosco.

Se a sua vida tem uma música, pode ter a certeza que a qualquer momento a vai ouvir aqui na Tajid. Espero que a playlist que escolhi para esta noite seja mesmo do seu agrado. Deixe-se ficar desse lado connosco.

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A sua música já passou hoje? Será que está aqui na lista que preparei hoje para si? Não se preocupe. Se não for desta, passará certamente a qualquer instante. Fique atento, deixe-se ficar por aí. Nós adoramos ter a sua companhia.

0: todas as grandes músicas de sempre passam aqui na Tásida. E hoje, como sempre, trouxe uma grande seleção musical que espero seja do seu agrado. A intenção é fazer-lhe uma boa companhia e ajudar a que a sua noite seja bem agradável. Obrigado por me fazer companhia aí desse lado.
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0: Se só agora se ligou com a Tásida, saiba que até às 7 da manhã sou eu que estou online consigo a dar-lhe a ouvir músicas que pensava nunca mais ouvir na rádio. Sou Aurélio Luiz e é um prazer fazer-lhe companhia no final de cada madrugada. Obrigado por se juntar a nós em radiotágide.pt. Boa noite.
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0: Seja bem-vindo à Tágida em radiotágido.pt. Eu sou a Aurélia Luiz e estou consigo no final de cada madrugada até às 7 da manhã. Boa noite.
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4: Olá, boa noite, seja bem-vindo à Tágida. Eu sou a Aurela Luiz e fico consigo até às 7 da manhã na rádio dos bons velhos tempos.

0: E são assim as madrugadas da rádio aqui em radiotagem.pt. Muita música e muitas recordações musicais, como já não houve em mais lado nenhum. Que bom que é recordar. Obrigado por recordar comigo aí desse lado.
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0: todas as grandes músicas de sempre passam aqui na Rádio Tágido. E para este final de madrugada, trouxe uma grande seleção musical que espero seja do seu agrado. A intenção é fazer-lhe uma boa companhia e ajudar a que a sua noite seja bem mais agradável. Obrigado por me fazer companhia aí desse lado.
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0: Mais uma vez, boa noite, está com a Rádio dos Bons Velhos Tempos. Aqui, no final de cada madrugada, passo para si muitas daquelas músicas que há tanto tempo já não ouvia na rádio. Eu sou Aurélio Luiz e faço-lhe companhia de segunda à sexta-feira, entre as 4 e as 6 da manhã e ao fim de semana. Fico mais uma horinha consigo até às 7.
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0: Se a sua vida tem uma música, já sabe que a qualquer instante ela irá passar aqui na Rádio dos Bons Velhos Tempos. Quantas músicas já ouviu aqui na Tágide, das quais já quase não se lembrava? Pois é, nós não deixamos que se esqueça. Basta ficar aí desse lado a fazer-nos companhia, que vai ser surpreendido a todo instante. Deixe-se ficar. Boa noite.
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1: E é só aqui na Rádio Tágid que consegue ouvir músicas de outros tempos que já não ouvem mais de lado nenhum. 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Fique por aí comigo.

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6: 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Boa noite, bom dia ou boa tarde, tendo em conta que pode estar a ouvir em qualquer parte do mundo. Seja muito bem-vindo.

0: Já reparou que aqui na Tásia passamos músicas que já não ouvem mais lado nenhum? Isso mesmo que fazemos, vamos lá atrás no tempo buscá-las para que as grandes músicas que nos marcaram a vida não sejam esquecidas. Obrigado por estarem aí connosco, tenham um ótimo dia.
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0: E são assim as madrugadas da rádio aqui em radiotagit.pt. Muita música e muitas recordações musicais, como já não houve em mais lado nenhum. Que bom que é recordar. Obrigado por recordar comigo aí desse lado.
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0: Juntos neste início de dia aqui na Rádio dos Bons Velhos Tempos, vamos ouvindo e recordando grandes canções e grandes vozes de sempre. Algumas já quase não nos lembrávamos delas. E porque recordar é sempre tão bom, hoje trouxe uma mão cheia de boa música para ouvirmos juntos. Tenham um excelente fim de semana connosco.

0: está a trabalhar, espero que o serviço esteja a correr bem e que as músicas que trouxe para passar hoje sejam uma boa ajuda para que o trabalho corra melhor. Se está a descansar, espero que esteja igualmente a gostar da seleção musical de hoje. Bom trabalho ou bom descanso, se for o caso. Bom dia.
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E já só faltam 6 minutos para terminar esta viagem que fazemos juntos ao fim de semana, entre as 4 e as 7 da manhã aqui na Tagit. Obrigado por me ter feito tão boa companhia aí desse lado. Fico bem e tenha um ótimo fim de semana.

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5: Se só agora se ligou à Rádio Tágide, saiba que sou o Luís Delgado e que faço esta viagem consigo entre as 7 e as 10 da manhã do domingo. Uma viagem cheia de grandes músicas que tenho todo o gosto em partilhar consigo.

0: Espero que lhe saiba tão bem assim ouvir as músicas que trouxe para esta manhã, como sabe a mim, passá-las e ouvi-las aqui deste lado. Foram escolhidas a dedo para lhe fazer a melhor companhia possível. Seja muito bem-vindo.
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0: 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Bom dia, boa tarde ou boa noite, dependente da hora do local onde nos esteja a ouvir. 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
0: Está a ouvir a Tagi da Rádio dos Bons Velhos Tempos, que lhe dá a ouvir músicas intemporais, daquelas que é sempre tão bom recordar, algumas até com alguma emoção, e é por isso que lhe trago todos os dias em radiotagi.pt. Portanto, espero que goste. Muito bom dia.

0: Que bom que é recordar grandes músicas e melhor ainda que é recordá-las consigo. Bom dia, seja bem-vindo. 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

0: E se só agora chegou à nossa companhia, saiba que já iniciámos a viagem de hoje até às 9 da manhã, aqui mesmo na Rádio Tágid. Eu sou o Luís Delgado e faço-lhe companhia, como sempre, aos domingos neste horário. Seja então muito bem-vindo.
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4: Nas manhãs de fim de semana, da tarde, só houve grandes recordações. Aos domingos trago uma mão cheia de boa música para recordarmos juntos. Muito bom dia.

0: Se é boa música que procuro ouvir nesta manhã, deixe que lhe diga, modéstia à parte, preparei uma excelente seleção musical. Está, portanto, no sítio certo para passar uma manhã fantástica com músicas extraordinárias. Obrigado por estar connosco e um excelente fim de semana.
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0: Um dos maiores prazeres que tenho é poder levar até si as grandes músicas de todos os tempos que só está ágil de lhe dar a ouvir. Eu sei que também gosta, por isso fico por aí na Rádio dos Bons Velhos Tempos.
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0: Se recordar é viver, como se diz tantas vezes, então notagem do que não falta é vida. Recordamos aqui todos os dias grandes músicas e grandes cantores, muitos dos quais já nem se ouvia falar há muito tempo. Mas não nos esquecemos nem deixamos que se esqueça e é tão bom recordar.
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0: Se a sua vida tem uma música muito especial, pode ter a certeza que a qualquer momento a vai ouvir aqui na Tagine. Espero que a playlist que escolhi para esta manhã seja mesmo do seu agrado. Deixe ficar desse lado connosco.
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Se só agora se ligou connosco, seja muito bem-vindo. Saiba que no início desta manhã de domingo na Tágide, até às 11 sou eu, Luís Delgado, quem escolhe todas as músicas que vão tocando por aqui. Tenha um grande domingo com a rádio dos bons velhos tempos.

0: Informação com a jornalista Patrícia Seixas.
1: Muito bom dia. O espaço das antigas piscinas da Devesa, em Vila de Rei, vai receber este domingo, 14 de junho, uma nova edição do Mercado Os Quintais, nas praças do Pinhal, numa iniciativa organizada pela Pinhal Maior, em colaboração com os municípios de Mação, Oleiros, Proença Nova, Sertã e Vila de Rei. Os legumes, as frutas e os produtos alimentares transformados na zona do Pinhal vão assim voltar a estar novamente em grande destaque. O evento vai decorrer entre as 9 e as 13 horas, permitindo que os pequenos produtores da zona do Pinhal possam comercializar os seus produtos e excedentes agrícolas. O grupo de concertinas da Casa do Benfica de Vila de Rei vai, pelo final da manhã, animar o certame com a sua atuação. O projeto Os Quintais nas Praças do Pinhal é um mercado de produtos frescos e de artesanato que reúne produtores dos concelhos da Pinhal Maior e que pretende dar oportunidade de escoamento aos produtos excedentes da agricultura familiar. Na última reunião da Câmara de Abrantes foi aprovada por unanimidade a minuta do protocolo de colaboração a celebrar entre o município de Abrantes e a Polícia Judiciária para a instalação de 7 câmaras de videovigilância a incêndios rurais. Trata-se de um investimento em equipamentos na ordem dos 6 mil euros. Os sistemas de videovigilância representam um instrumento complementar para a detecção precoce de ignições, como explicou o presidente da Câmara de Abrantes, Manuel Jorge Valamatos.
2: Como sabem, infelizmente, Abrantes, no contexto do Médio Tejo, a par de Vila Nova de Orém, são os concelhos com maior número de ignições nos últimos anos, e com a polícia, com a PSP, com a GNR, com a Polícia Judiciária, temos vindo a fazer um trabalho de monitorização dessas mesmas ignições. A Polícia Judiciária e o seu departamento especializado nestas áreas entendeu que era importante colocar câmaras de vigilância em determinados pontos estratégicos da floresta e com isso, obviamente, ter aqui estruturas de apoio à própria fiscalização, à própria monitorização daquilo que acontece no território. Nós, de pronto, acedemos a este desafio e a Câmara Municipal, no fundo, adquiriu estes equipamentos. Neste momento está a protocolar e a transferir estas câmaras de vigilância móveis para o seio da Polícia Judiciária, e será a Polícia Judiciária que irá conduzir todos os trabalhos de aplicação das câmaras e de transferência das câmaras de local para local.
1: O município adquire os equipamentos e a Polícia Judiciária ficará responsável pela definição dos locais que considerem críticos e por assegurar a instalação e manutenção dos equipamentos, bem como dar cumprimento a todas as imposições legais relativas à captação, tratamento, utilização, conservação e registro das imagens captadas. Este ano está de volta o concurso das 7 Maravilhas de Portugal. De 13 de junho a 11 de julho, em cada região, 21 concorrentes competem por 14 lugares nas finais regionais. A vereadora Paula Gomes da Silva, do Executivo de Vila Nova da Barquinha, revelou que o Castelo de Almorol integra a lista a concurso nas 7 Maravilhas de Portugal.
3: Eu acho que procuram uma oferta global, porque nós também temos o turismo religioso, temos o turismo gastronómico,
1: o militar,
3: e por isso é uma oferta conjunta, para além do turismo do Almorol, que antigamente era o Almorol, e deixe-me que diga que nós agora candidatámos às 7 Maravilhas, eu vou fazer aqui, sim,
1: e
3: fomos
1: bem
3: selecionados com o Castelo do Almorol. Vou dizer o número de telefone para ligarem.
1: Força.
3: É o 761-207-022. Até 11 de julho, votem no Castelo de Almorol como uma das 7 maravilhas de Vila Nova da Barquinha.
1: E da região na lista estão o Castelo de Almorol, o Castelo Templário de Tomar, bem como o Convento de Cristo, a barragem do Castelo de Bode, o Mirador do Zebro de Cisa Vieira em Oleiros, a Casa Estúdio Carlos Relvas na Golgã, o Centro de Artes e Cultura de Ponte de Sor, o Mercado e o Palácio da Justiça de Santarém, a Casa Museu dos Patudos em Alpiarça e as Salinas de Rio Maior. Moradores e o presidente da Câmara de Torres Novas estão contra a localização prevista para uma unidade de biometano na freguesia de Árgia, com o autarca a considerar que o concelho não tem aptidão para receber o projeto. Numa nota, o movimento Defender a Árgia e Aldeias Vizinhas assumiu estar preocupado com os cheiros, a qualidade do ar, uma eventual contaminação dos poços de onde muitas famílias ainda tiram água, o trânsito de caminhões pesados e a desvalorização das casas, entre outros problemas. Na nota, aquele movimento de moradores frisou que não é contra o biometano nem contra a transição energética, o que não aceita esta localização, e sublinha que o atual plano diretor municipal exclui automaticamente qualquer projeto de energia renovável sujeito à avaliação de impacto ambiental, como é o caso. Também o presidente da Câmara de Torres Novas se manifestou contra a instalação de uma unidade de biometano em Árgia na última reunião do Executivo Municipal. Na minha opinião, disse, o Conselho de Torres Novas não tem aptidão para receber uma unidade deste tipo e podem contar comigo para estar do vosso lado para defender esta causa, declarou José Trincão Marques. A sessão ficou marcada por uma ampla participação popular com vários moradores durante a

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4: E cá estou eu novamente a dar-lhe música. Sou o Luís Delgado e espero que goste das músicas que partilho consigo. Muito bom dia.

Olá, seja muito bem-vindo à Rádio dos Bons Velhos Tempos. Sabe que aqui, a qualquer instante, irá de certeza tocar aquela música que tanto gosta e que já não ouvi há algum tempo. Só em radiotagit.pt pode ouvir estas recordações. Deixe ficar por aí. A mim também me sabe muito bem a sua companhia.

0: E assim caminhamos juntos nesta manhã com muita música. É tão bom ter a sua companhia aí desse lado. Muito bom dia, seja muito bem-vindo à Tagid. 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
0: Na Rádio dos Bons Velhos Tempos passam todas as músicas da sua vida. Obrigado por estar aí comigo. Tenha uma excelente manhã.

0: Olá Viva, bom dia e é tão bom saber que está aí desse lado para ouvir todas as músicas que escolhi para passar esta manhã. Espero que goste, um excelente dia e um bom domingo.
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Bom dia, seja muito bem-vindo. Está a ouvir a Rádio Tagi, daquela que lhe dá a ouvir grandes recordações. Obrigado pela sua companhia nas manhãs de fim de semana da sua rádio.

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1: Informação com a jornalista Patrícia Seixas.
2: Muito bom dia. Na próxima semana, o preço do gasóleo deverá descer, enquanto o da gasolina deverá aumentar. As previsões adiantadas esta sexta-feira por fonte do setor apontam assim para um comportamento distinto dos combustíveis. O preço do gasóleo deverá descer cerca de 2,6 cêntimos, enquanto a gasolina deverá encarecer meio cêntimo no início da próxima semana. Estes valores são sem IVA e ainda podem sofrer alterações por causa das negociações desta sessão. O Governo aprovou na quinta-feira uma proposta de lei de combate à fraude no setor dos combustíveis através da introdução de alterações ao regime de liquidação do IVA, entre outras medidas, segundo anunciou o Ministro da Presidência, Leitão Amaro. Considerando que a fraude fiscal nos combustíveis acontece não só em Portugal, como também em outros países do sul da Europa, Leitão Amaro esclareceu que a proposta de lei vai alterar o código do IVA e mudar o funcionamento do sistema petrolífero nacional, com o objetivo de fazer um combate a uma fraude que é expressiva. A Unidade Local de Saúde do Médio Tejo, através da sua Unidade de Saúde Pública, ativou o alerta amarelo de saúde pública para a sua área geográfica face à previsão de temperaturas elevadas nos próximos dias, com valores máximos que poderão ultrapassar os 35 graus em vários concelhos da região. A ativação deste alerta tem como objetivo reforçar as medidas de prevenção e proteção da população perante os efeitos do calor intenso na saúde. O calor pode ter impacto significativo na saúde, sobretudo nos grupos mais vulneráveis, como crianças, pessoas mais velhas, pessoas com doenças crónicas, pessoas que vivem sozinhas ou com menor apoio social, bem como trabalhadores que desenvolvem atividade ao ar livre. Neste contexto, a OLS do Médio Tejo apela à população para a adoção de medidas simples, mas essenciais, de proteção contra o calor. Beber água com frequência, mesmo sem sede, permanecer em locais frescos ou climatizados, evitar a exposição solar nas horas de maior calor, entre as 11 e as 17 horas, utilizar roupa leve, clara e adequada, aplicar protetor solar sempre que houver exposição ao sol e evitar esforços físicos intensos durante o período mais quente do dia. A OLS do Médio Tejo alerta ainda para a especial vigilância junto de pessoas mais vulneráveis, nomeadamente através do contacto regular com familiares, vizinhos ou pessoas isoladas várias vezes ao dia, para avaliar o seu estado de saúde e garantir que estão hidratadas e protegidas do calor. No caso das crianças, idosos, pessoas com doença crónica ou trabalhadores ao ar livre, deve ser reforçada a permanência em locais frescos durante o período mais crítico do dia, assegurando uma ingestão adequada de líquidos e evitando a exposição direta ao sol. Em caso de sintomas como fraqueza, tonturas, suores intensos, náuseas, dores de cabeça, confusão, câimbras ou desmaios, deve ser procurada assistência médica. Para esclarecimentos e orientação, está disponível a linha SNS 24 através do 808-24-24-24. Por estes dias, Abrantes está em festa, a música, a animação e entretenimento têm sido para todos os gostos, mas fomos olhar para o trabalho que não se vê. Após um dia de festa, quem cuida e como cuida da cidade? João Marques, presidente da União de Freguesias de Abrantes e Alfarede, explica como é feito esse trabalho.
3: As nossas equipas iniciam trabalho às 6 da manhã para repor, digamos, a dignidade da nossa cidade. Tudo o que é o espaço de restauração, os vários palcos espalhados pela cidade. As equipas dão uma lavagem, digamos assim, do lixo. O mesmo é retirado desses espaços e é colocado nas baterias próprias. Este ano também temos uma novidade, um acerto que decidimos fazer, porque ao longo dos anos fomos percebendo que seria também importante na parte do fim da tarde, princípio da noite, dar aqui um refresh nos locais da festa. Ou seja,
4: pode não haver muita gente, mas durante, depois do almoço, há quem circula a cidade.
3: Exatamente.
4: É?
3: E quando, por exemplo, nestes primeiros dias tem estado vento, e o que é que acontece? Mesmo nos próprios restaurantes, restaurantes, são os guardanapos que voam, pronto, são os individuais, portanto, e nós temos uma equipa também a dar esse tipo de apoio e a estar atentas a essas situações.
4: João, o ser um eco-evento ajuda e bem, e muito, digo eu, esse trabalho, porque se tivéssemos aqui os copos descartáveis, enfim, se calhar era preciso duplicar o número de pessoas para fazer a limpeza da cidade.
3: Sim, foi os eco-eventos, portanto, estes copos reutilizáveis são uma nova realidade, mas uma grande ajuda para as nossas equipas de limpeza. Nós retirávamos, nos outros anos, milhares e milhares de copos do chão.
2: João Marques, o presidente da União de Freguesias de Abrantes e Alfarê, de a limpeza da cidade em dias de festa. O movimento Protejo alertou que os rios Tejo e Zêzere apresentam caudais semelhantes aos de uma ribeira, denunciando incumprimento da Convenção de Albufeira e impactos na agricultura, no turismo de natureza, na fauna e na flora. Esta semana foi particularmente evidente. O Tejo corre praticamente como uma ribeira e também o Zêzere, junto à zona de Constância, apresenta caudais muito reduzidos, disse o porta-voz do Protejo, o Movimento pelo Tejo, Paulo Constantino. Em comunicado, o movimento ambientalista denunciou incumprimentos dos caudais mínimos previstos na Convenção de Albufeira e alertou para os efeitos da reduzida disponibilidade de água nas atividades económicas e nos ecossistemas da bacia hidrográfica do Tejo, na sub-região do Médio Tejo, entre Mação e Vila Nova da Barquinha. Segundo Paulo Constantino, o Protejo tem recebido nos últimos dias diversos alertas e relatos de populações ribeirinhas preocupadas com o estado do rio, descrevendo um sentimento de apreensão, indignação e revolta perante os caudais observados. Houve um grande armazenamento de água este inverno, quer na bacia espanhola, quer na portuguesa, e mesmo assim o rio parece menos que uma ribeira, afirmou. De acordo com os dados recolhidos pelo movimento através do Sistema Nacional de Informação de Recursos Hídricos, desde o início do atual ano hidrológico, a 1 de setembro de 2025, registaram-se 5 dias de caudal zero e 9 dias com valores inferiores a um hectómetro cúbico por dia, o mínimo definido na revisão da Convenção de Albufeira, acordada entre Portugal e Espanha em 2024. A maior parte desses dias ocorreu em maio e ainda agora em junho voltámos a ter incumprimentos, indicou Paulo Constantino. O responsável associou a situação à gestão dos caudais pelas barragens hidroelétricas, sustentando que a água é libertada em função das necessidades de produção elétrica e não de critérios ambientais. Ainda segundo Paulo Constantino, os baixos caudais têm afetado agricultores do Médio Tejo, que em maio reportaram dificuldades no acesso à água para rega, mas também atividades ligadas ao turismo de natureza e à navegação turística. O dirigente ambientalista alertou ainda para os impactos nos ecossistemas ribeirinhos, defendendo a implementação urgente do regime de caudais ecológicos em toda a bacia hidrográfica do Tejo. E quanto a notícias para já é tudo, continuo na nossa companhia, tenha um bom dia e um bom fim de semana.

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0: Olá, eu sou o Luís Delgado e estou consigo aqui nas manhãs da rádio até às 11 da manhã deste domingo em radiotagido.pt. Bom dia e muito obrigado por estar desse lado.
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0: E é mesmo só aqui na Tajid que consegue ouvir músicas que já não tocam em mais lado nenhum. Algumas, aposto, que já não se lembrava delas, verdade? Então façam-nos companhia, porque ainda há muitas mais para ouvir nesta manhã. Muito bom dia.
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0: E assim acontece nas manhãs da Tajid, irmos lá atrás no tempo buscar grandes músicas. Eu diria até as melhores músicas de sempre. É aqui na Rádio dos Bons Velhos Tempos que pode ouvir todas as músicas da sua vida. Eu sou o Luís Delgado e desejo-lhe uma manhã fantástica na nossa companhia.
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Olá, muito bom dia, está com a Tágida em www.radiotágida.pt. Para além das grandes músicas que trago para si esta manhã, também pode espreitar as últimas notícias nacionais, internacionais e ainda do mundo da música no nosso site com o carinho da Media One. Seja então, muito bem-vindo.

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E assim vai acontecendo mais uma manhã de domingo com a melhor música de sempre. É assim na Rádio dos Bons Velhos Tempos, todos os dias, 24 horas por dia. Seja muito bem-vindo à Tágide.

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de 80, já sabe que aos sábados e domingos, entre as 11 e meio-dia, entramos na máquina do tempo e voltamos novamente àquela década única que foram realmente os anos 80. Eu sou a Kino Oliveira, que faz esta viagem convosco na Rádio Itágita, Rádio dos Bons Velhos Tempos. E hoje iniciamos com uma senhora, aliás, na altura menina, porque era mesmo a menina, que fez rodar a cabeça a muitos rapazinhos que tinham os seus posters colados na parede devido aos seus dotes físicos. Mas a verdade é que a menina não tinha só dotes físicos, também tinha outros dotes, e aqui aparece com o seu já segundo álbum, com a produção e escrita daquele trio que deu a vida a muita gente no mundo da música na altura, que dão pelo nome de Stock Aitken e Waterman, mais concretamente Mike Scott, Matt Aitken e Pete Waterman. Foram realmente três carolas, se é que assim se poderá dizer, do mundo da música dos anos 80, e que fez realmente muita gente subir às tabelas da música na altura. Kylie Minogue, Jason Donovan, Rick Astley, só alguns exemplos. Foi buscar novamente a Donna Summer, por exemplo, que lhe deu novamente aquela grande música de disco sound, outra vez uma vida, e alguns êxitos que realmente ficaram para a história. Espero que fiquem por aí, que gostem da viagem que façamos hoje e que gostem das coisas que eu fiz. Pode ser assim, de vez, já que é assim uma mistura de anos. Foi um bocadinho assim, alguns anos dos anos 80. Está bem? Então vá, até já.

Tracker, A Walk in the Park. E vocês devem pensar assim, mas essa música é de 79. Correto. Só que a verdade é que andou nas tabelas em 1980. Portanto, a música realmente foi lançada ainda no álbum de 1969, desculpem-me, mas o grande sucesso foi realmente em 80 e realmente fez parte das tabelas do ano de 1980. Depois disso, um senhor que todos aqui em Portugal conhecem, ou pelo menos quase todos, principalmente quem gosta dos Talking Heads, o senhor David Byrne, o senhor americano completamente alucinado, mas ao mesmo tempo tão genial. Essa é a verdade, com o tema Road to Nowhere do álbum Little Creatures em 1985. Por acaso sempre gostei muito deste tema e o vídeo está super bem conseguido. Não sei se se lembram, mas se não, dê lá uma espreitadela no YouTube e revejam o vídeo, porque o vídeo está super, super bem conseguido. Depois disso, uma banda com a qual eu cresci. Todos já sabem que acompanham o Percado de 80 desde o início, sabem que eu nasci na Alemanha, cresci lá até aos 8 anos e é claro que acabei por ter influências completamente diferentes daquelas que existiam em Portugal, mas acho que os Hot Chocolate também foram conhecidos por aqui. Mas eu sou sincera, cresci realmente a ouvir estes senhores. E este Girl Crazy já é do ano de 82. Portanto, o Sr. Errol Brown continuou com esta voz fenomenal, que aliás, nos anos 90 foi relançado pelo Stock Aitken e Waterman, mais um, mas já nos anos 90, e admito que sempre gostei muito desta voz. Há ali qualquer coisa de especial e o ritmo dos Hot Chocolate sempre me entrou super, super bem no ouvido. Sou fã, por acaso gosto muito de Hot Chocolate. E depois disso, um senhor que não necessita de apresentações, é mais do que conhecido da década de 80, aqui com o tema When the Going Gets Tough, The Tough Gets Going, que foi escrito pelo mesmo e que fez parte do álbum A Joia do Nilo, com Michael Douglas e Kathleen Turner, e esta também entrava Danny DeVito, se a memória não me trai. Não estou errada, pois não. Acho que ele também fazia parte do filme. Pelo menos eu tenho assim uma ideia do quando o vídeo foi lançado na altura e acho que, exatamente, fui conferir. Claro que sim. Está aqui o Danny DeVito, que aparecia também no A Joia do Nilo. Realmente são grandes, grandes lembranças dos anos 80 que nos ficam. Algumas delas, sou sincero, vou pesquisar. Outras são da minha lembrança. Já meto os pés para as mãos de vez em quando, mas isso é natural. A idade também tudo traz, não é verdade? Mas pelo menos tento ser o mais reta possível. E quando não tenho bem certeza vou confirmar, mas eu tinha realmente certeza que o Danny DeVito tinha entrado no filme. Vamos lá, aliás, vamos lá ver, nem é preciso ver, de certeza que vocês conhecem esta logo aos primeiros acordes.

Tenho a certeza que reconheceram os Cutting Crew com o tema I Just Died in Your Arms Tonight. E uma curiosidade que eu acabei por descobrir, quem não fazia a mínima ideia, esta frase surge depois de o vocalista ter passado uma noite com, na altura, a ex-namorada, em que ele realmente terminou dizendo I Just Died in Your Arms Tonight. E a partir daí, na manhã seguinte, construiu o restante da letra que deu neste tema que todos nós conhecemos. E de que maneira, não é? E que foi realmente um tremendo êxito no ano de 86. Realmente ainda hoje se ouve como se fosse novo. A verdade é exatamente essa. Depois disso, o senhor Boy George, o ex-vocalista dos Culture Club, que foi buscar um tema que não lhe pertence, que era de David Gates, que foi lançado em 72. Everything I Own. Eu conheço as duas versões. Conheço a do Boy George e também conheço a original. E venha o diabo e escolha qual delas a melhor. Sou sincera, gosto dos dois. Gosto mesmo das duas versões. Depois disso, os senhores que diziam que o Johnny odiava jazz, né? Johnny Hates Jazz, com o tema Shattered Dreams, que pertence ao álbum, aqueles primeiros, pronto, o seu primeiro álbum, o Anónimo, se tivesse o mesmo nome, o primeiro álbum que eles lançaram no ano de 88, Turn Back the Clock, que é uma balada simplesmente lindíssima dos Johnny Hates Jazz, que eu gosto imenso. Isto decorria o ano de 88. E depois, um álbum que eu tenho em casa, porque sou realmente fã desta dupla, infelizmente um dos elementos já não se encontra de nós, portanto era o Simon Clam e o Rob Fisher, que já vinha de uma banda anterior, mas que se juntou ao Simon Clam e que ainda hoje escreve muitas letras para outras bandas e cantores, inclusive o I Knew You Were Waiting da Aretha Franklin com o George Michael foi escrita por Simon Clam, por exemplo. Mas aqui é o álbum Everything dos Clam e Fisher, Love Changes Everything, que é daquelas músicas que acho que nos conquista de uma forma tal que fica para a vida. Eu sou sincera, ligo esta música a um momento especial da minha vida, que pronto, é meu, mas admito que adoro a letra, adoro a música, e a voz do Simon é algo diferente daquilo que se costumava ouvir. O Roca, pronto, eu e a minha perdição por vozes rocas. Continuemos e prestem atenção a esta mensagem.

Já dizia o Bobby McFerrin. E realmente não deixa de ter uma certa razão, não é? Isto era uma frase utilizada por um daqueles senhores que falam sobre o ser-se feliz e ter a vida numa forma mais calma. E então o Bobby McFerrin pegou nisto e acabou por fazer disto uma música que pertence ao álbum Simple Pleasures. Só o título do álbum diz tudo, não é? E o incrível da música é a capela, portanto é só vozes humanas, o que ainda a torna muito mais especiais. Portanto, Bobby McFerrin, Don't Worry Be Happy, daquelas músicas que sabe sempre tão bem ouvir. Depois disso, Bruce and Bongo, os senhores germânicos que lançaram esta música Guile. O Guile é realmente um termo alemão que se utiliza muito. Ao princípio, quando a palavra começou a existir, tinha um significado mais para coisa sexual, mas hoje em dia guile é ser fixe, pronto, é ser cool, muito fixe nessa onda. Mas a verdade é que o One Hit Wonder dos meninos Bruce and Bongo não foi, aqui em Portugal foi conhecido através do Peter's Pop Show, portanto, que passava ali naquela semana de Natal quando estávamos em casa de férias. E depois disso, os senhores holandeses pegaram no Holiday da Madonna e fizeram um Holiday Rap, MC Michael G e DJ Sven, portanto, os holandeses, que hoje em dia diz Países Baixos, mas na altura era Holanda. E chega assim ao fim, edição de hoje do Paracado 80. Eu sou aqui na Oliveira, que vos faz companhia aos sábados e domingos, das 11 ao meio-dia, levando-vos numa viagem à década de 80 na Rádio Itagi, da Rádio dos Bons Velhos Tempos. Nós regressamos no próximo fim de semana. Até lá, deixo-vos com o início daquilo que foi o Disco Sound dos anos 90, aqui com o FBI Project Rich in Paradise. Espero que gostem, voltem novamente para a semana comigo. Até lá, uma boa semana a todos.

0: Informação com a jornalista Patrícia Seixas.
1: Muito bom dia. A Câmara de Abrantes aprovou esta terça-feira a adjudicação da empreitada de construção da rotunda no acesso ao Hospital Dr. Manuel Constâncio, na interseção da Avenida Dr. Francisco Sá Carneiro com a Avenida Dr. Santana Maia e o Largo Engenheiro Biocas, em Abrantes, à firma Arcos Combinados, Projetos Geotecnia e Construções S.A. Trata-se de uma obra de mobilidade e regeneração urbana que vai alterar por completo aquela zona de acesso ao hospital e ao centro histórico e respectivos parques de estacionamento. A empreitada foi adjudicada por 1 milhão e 485 mil euros. A explicação é do Presidente da Câmara de Abrantes, Manuel Jorge Valamatos.
2: Foi adjudicada a obra da rotunda do hospital. É uma obra importantíssima da requalificação urbana de toda aquela zona, requalificação dos parques de estacionamento, dar uma nova configuração de acessibilidade, dar condições de melhor mobilidade. E é uma obra importante que tem fundos comunitários que alicerçam e suportam esta grande intervenção e que seguramente valorizam a importância do Hospital Dr. Manuel Constâncio no contexto da nossa região. É a afirmação também e o reconhecimento de todo um investimento que tem sido feito dentro do próprio hospital, na melhoria das urgências, de um conjunto de serviços importantes para a afirmação também e criar melhores condições para os nossos excelentes profissionais que temos no nosso hospital. E digamos que vamos ficar com uma rotunda que também vai ter muros de suporte das barreiras da zona do tribunal, junto à estrada que vai para o ciclo, na Avenida na Avenida Sá Carneiro, e que, digamos, também é uma obra importantíssima no contexto de regeneração urbana e de valorização, obviamente, das instituições.
1: Está adjudicada a construção da rotunda do hospital. A obra deverá iniciar até ao final do verão. O Festival Dançarão regressa à Ortiga, no Conselho de Mação, de 10 a 12 de julho, com cerca de 2.500 participantes esperados para uma programação de dança, música e atividades comunitárias que tem este ano o É o que há cá como mote. Este ano É o que há cá tem a ver com aproveitar o que de melhor se faz na região, envolvendo associações, instituições e população local no Festival de Danças Tradicionais, explicou a Presidente da Associação Dançarém, a entidade que organiza o Dançarão naquela aldeia do Conselho de Mação. Segundo Fátima Vargas, o festival, ontem apresentado no Núcleo Museológico de Ortiga, volta a espalhar-se por vários espaços da freguesia, incluindo a Praia Fluvial, o bairro EDP da Barragem de Belver e o Jardim da Liga Regional de Melhoramentos, num modelo que cruza natureza, cultura e participação comunitária. Ao longo dos 3 dias, a programação inclui oficinas de dança, bailes e concertos, num cartaz que junta projetos de vários países europeus, como a Bélgica, a Itália e a Espanha, além de propostas nacionais. A organização sublinha o envolvimento de várias entidades locais, desde juntas de freguesia a associações culturais e sociais que participam na logística e programação, a par de dezenas de voluntários no apoio diário ao evento. A organização sublinha o perfil intergeracional do evento, com a participação de famílias, jovens e praticantes do Movimento Europeu de Danças Folk e Ball Folk, que combina aprendizagem, baile e convívio em espaço aberto. A cidade de Tomar volta a receber o Festival Tomar Jazz, que decorrerá entre os dias 25 e 28 de junho, reunindo músicos consagrados, jovens talentos e projetos inovadores. Durante 4 dias, o festival levará concertos ao Cineteatro Paraíso, ao DEC do Complexo Cultural da Levada e ao Jardim do Mochão, numa programação que cruza música, artes visuais e formação artística, reforçando assim o papel de Tomar como um importante centro de dinamização cultural da região. A abertura no dia 25 de junho, uma quinta-feira às 21h30, no Cine Teatro Paraíso, vai contar com o espetáculo Jazz Jerusalém, criações, concertos com livros, inspirado na obra Jerusalém de Gonçalo M. Tavares, sob direção musical de André Carvalho. Os bilhetes, esses já se encontram à venda no Cine Teatro Paraíso ou em bol.pt. O Conselho de Santarém vai receber um investimento privado de 450 milhões de euros associado ao Campeonato do Mundo de Futebol de 2030, prevendo a criação de 800 postos de trabalho diretos e a atração de cerca de 1,5 milhão de visitantes por ano. Apresentado publicamente no Convento de São Francisco, o projeto Viva Mundo tem abertura prevista para 29 de abril de 2030 e é apresentado como uma infraestrutura âncora com impacto económico e turístico à escala regional e nacional, contribuindo para reforçar a projeção de Santarém como destino de investimento internacional. De acordo com a Câmara Municipal, a escolha de Santarém reflete um sinal de confiança num território que tem vindo a ganhar visibilidade, nomeadamente devido à sua localização geográfica, às acessibilidades rodoviárias e ferroviárias e à proximidade a futuras infraestruturas estruturantes. Em declarações após a apresentação pública do projeto, o presidente da Câmara de Santarém, João Leite, considerou que o projeto Viva Mundo vai revolucionar o concelho e contribuir para o desenvolvimento da região, destacando o impacto económico e a criação de emprego.
3: Parque temático dedicado ao futebol. Em paralelo, podemos dar como exemplo aquilo que existe em Paris ou em Orlando. É um parque temático que vai criar muito valor no país e com relevo impacto na nossa região e no Conselho de Santarém em particular. Desde o início do ano que estamos a trabalhar muito com os investidores, que depois de algumas reuniões de trabalho e com os argumentos que Santarém apresentou no Conselho, nós do ponto de vista rodoviário, ferroviário, do ponto de vista geográfico, estamos muito bem localizados. Somos servidos pelos principais eixos rodoviários e a principal linha férrea. Temos projetos muito importantes para nos ligar ao atual e ao futuro aeroporto internacional e temos também o clima que ajuda bastante para que um projeto desta natureza se possa fixar. Estamos a falar de um parque temático que vai funcionar todo o ano. A partir de 2030, também para assinalar o arranque do Mundial, onde Portugal, Espanha e Marrocos são países co-organizadores, entra em funcionamento aquilo que vai revolucionar esta região. Se falarmos nos exemplos que referi, esses exemplos, Orlando e Paris, nos primeiros 10 anos de funcionamento, duplicaram a população. Estamos a falar de uma realidade que nos vai trazer muito desenvolvimento, muito crescimento, num tema que é também fundamental, que é promover a coesão do nosso território. Muitas vezes falamos que é necessário que exista investimento fora das grandes áreas do Porto e Lisboa, e aqui está um bom exemplo.
1: De acordo com os elementos apresentados durante a apresentação, o projeto Viva Mundo ocupará uma área de cerca de 80 hectares. O conceito assenta na criação de um parque temático dedicado ao futebol, estruturado em várias zonas funcionais. No centro do recinto ficará o Football World, descrito como o núcleo principal do projeto, com quatro subzonas temáticas: Center Circle, Passion, Glory e Fantasy, organizadas em torno de um lago central. O projeto integra ainda uma zona de entretenimento com uma arena com capacidade para cerca de 4 mil pessoas, destinada à realização de concertos, espetáculos e eventos ao vivo, e uma fan zone pensada como um espaço interativo com experiências imersivas. É tudo quanto a notícias. Continuo desse lado, fico na nossa companhia. Tenha um bom dia, desejo-lhe um bom fim de semana.

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0: Gostou do som que ouviu? Aposto que sim. Vai poder escutar muitas mais recordações aqui em radiotagit.pt, onde o nosso objetivo é rodar as melhores dos bons velhos tempos. Boa tarde.

Eu sou o Arthur Silva e estou consigo aqui na Rádio Tágide para levar até si aquela música da qual já sentia saudades. Tenha um excelente fim de semana com a Rádio dos Bons Velhos Tempos. Ouça-nos em radiotágide.pt.

Boa tarde com a Radiotagia de .pt. Eu sou o Arthur Silva e levo até si o melhor da música da rádio dos bons velhos tempos. Aqui a expressão recordar é viver faz todo o sentido. Mas não faria o mesmo sentido se você não estivesse desse lado. Obrigado pela sua companhia. Tenha um excelente domingo. 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
3: Boa tarde, eu sou o Arthur Silva e o início das suas tardes de domingo é aqui na rádio dos bons velhos tempos. Mantenha-se ligado em radiotagido.pt. Certamente que vai gostar. Bom domingo.
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0: Obrigado por estar ligado connosco. Eu sou o Arthur Silva e estou consigo até às 16 horas aqui na Rádio Target, com a melhor música e a promessa de que vai adorar esta tarde.
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0: Radiotágido.pt é a melhor forma de recordar aquela música dos bons velhos tempos. E eu estou aqui consigo para fazer deste domingo um ótimo dia. Boa tarde, bom fim de semana.
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0: Gosta da música e da rádio dos bons velhos tempos? Então está no sítio certo. Continue ligado em radiotágido.pt e desfrute do melhor som. Eu sou o Arthur Silva e desejo-lhe um excelente fim de semana.
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4: Não tenho dúvidas que ficou com pena de que a música que ouviu chegou ao fim. Mas não desanime, com certeza que vai passar mais vezes. As que vão tocar a seguir, de certo que também vai gostar. E muito. Isso só é possível aqui, em radiotragido.pt. Tenha uma boa tarde.
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0: Boa tarde, já sabe que aqui em radiotargido.pt pode escutar aquela música que nunca pensou voltar a ouvir. Pois é, verdade, a Rádio dos Bons Velhos Tempos está aqui para isso mesmo. Mantenha-se ligado connosco, bom fim de semana.
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0: Não imagina como é bom estar consigo aí desse lado a ouvir a música que selecionei para si nesta tarde de domingo. Esteja onde estiver, quero que saiba que desejo que esteja a ter um grande fim de semana. Fique ligado em radiotagide.pt. Boa tarde.

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1: Gostou do som que ouviu? Aposto que sim. Vai poder escutar muitas mais recordações aqui em radiotagido.pt, onde o nosso objetivo é rodar as melhores dos bons velhos tempos. Boa tarde.

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5: Nada melhor que uma tarde de domingo ouvir aquele som que nos faz sentir bem. Eu sou o Arthur Silva e estou aqui em radiotagide.pt. Obrigado pela sua companhia. É um prazer enorme estar consigo.
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0: Obrigado por estar ligado connosco. Eu sou o Arthur Silva e estou consigo até às 16 horas aqui na Rádio Target, com a melhor música e a promessa de que vai adorar esta tarde.
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0: Boa tarde. 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Pois é, verdade. A Rádio dos Bons Velhos Tempos está aqui para isso mesmo. Mantenha-se ligado connosco. Bom fim de semana.
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0: Boa tarde com a Rádio Tágido.pt. Eu sou o Arthur Silva e levo até si o melhor da música da Rádio dos Bons Velhos Tempos. Aqui a expressão recordar é viver faz todo o sentido. Mas não faria o mesmo sentido se você não estivesse desse lado. Obrigado pela sua companhia. Tenha um excelente domingo.
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Eu sou o Arthur Silva e estou consigo aqui na Rádio Tágide para levar até si aquela música da qual já sentia saudades. Tenha um excelente fim de semana com a Rádio dos Bons Velhos Tempos. Ouça-nos em radiotágide.pt.

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5: www.radiotaged.pt é onde pode ouvir a melhor música de todos os tempos. Todas as tardes de domingo, cabe-me a mim, Miguel Pequeno, escolher todas as músicas que por aqui vão tocando. Obrigado por me fazer companhia e desse lado, deixe-se ficar, tenha uma grande tarde.

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0: Entre as 16 e as 19 horas sou eu, Miguel Pequeno, quem lhe dá a ouvir as músicas da sua vida. Aqui na Tágides, a rádio dos bons velhos tempos. Boa tarde e, claro, bom fim de semana.
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0: Juntos, nesta tarde de domingo, vamos ouvindo as músicas que nos marcaram a vida, que nos fazem recordar outros tempos e que, em alguns casos, até nos aceleram o coração. E isto só a Tágide lhe dá a ouvir. Tenha um bom fim de semana.
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Entre as 16 e as 19 horas, todos os domingos, ofereço-lhe a minha companhia. A minha e a de grandes recordações da música dos bons velhos tempos. Eu sou o Miguel Pequeno e tenho muito gosto em estar nas tardes da rádio na sua companhia.

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Para além das grandes músicas que trago para si esta tarde, pode também espreitar as últimas notícias nacionais, internacionais e ainda do mundo da música no nosso site com o carimbo da Media On. Seja muito bem-vindo.

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6: Seja muito bem-vindo. Está a ouvir a Rádio Tagit, aquela que lhe dá a ouvir grandes recordações. Obrigado pela sua companhia nestas tardes de domingo na sua rádio.

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0: Se é música que procuro ouvir nesta tarde, deixe-me que lhe diga que, modéstia à parte, preparei para hoje uma grande seleção musical. Está, portanto, no sítio certo para passar uma agradável tarde de domingo com músicas extraordinárias. Obrigado por estar connosco. Bom fim de semana.
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0: Se só agora se ligou à Rádio Tagit, saiba que eu sou Miguel Pequeno e que faço esta viagem consigo entre as 16 e as 19 horas de domingo. Uma viagem cheia de grandes músicas que tenho todo o gosto em partilhar consigo.
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0: E assim acontece às tardes de domingo na Tagit, irmos lá atrás no tempo buscar grandes músicas. Eu diria até as melhores músicas de sempre. É aqui, na Rádio dos Bons Velhos Tempos, que pode ouvir músicas da sua vida. Eu sou Miguel Pequeno e desejo-lhe uma fantástica tarde na nossa companhia.
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0: Na rádio dos bons velhos tempos passam todas as músicas da sua vida. Obrigado por estar aí comigo. Tenha uma excelente tarde de domingo.
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4: Boa tarde, seja bem-vindo às tardes da rádio em radiotagide.pt. Eu sou o Miguel Pequeno e tenho muito gosto em fazer-lhe companhia até às 19 horas. Fique por aí comigo, é bom saber que está ligado connosco. Bom domingo.

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Olá, seja bem-vindo. Eu sou o Miguel Pequeno e estou consigo na Rádio Tágide, a rádio dos bons velhos tempos. Bom fim de semana.

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0: Se está a trabalhar na nossa companhia, apesar de ser domingo, saiba que é um prazer poder levar até si estas músicas que, certamente, ajudam a que a sua tarde corra melhor. Eu, pela minha parte, tenho todo o gosto em passá-las para si. Fique por aí, comigo, e tenha um grande domingo com a Rádio Tagit.
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0: Entre as 16 e as 19 horas sou eu, Miguel Pequeno, quem lhe dá a ouvir as músicas da sua vida. Aqui na Tagit, a rádio dos bons velhos tempos. Boa tarde e, claro, bom fim de semana.

0: Nas tardes de fim de semana da Tajid, só houve grandes recordações. Aos domingos, trago uma mão cheia de música para recordarmos juntos. Muito boa tarde.
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Todas as tardes de domingo, cabe-me a mim, Miguel Pequeno, escolher todas as músicas que por aqui vão tocando. Obrigado por me fazer companhia e desse lado, deixe-se ficar, tenha uma grande tarde.

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1: Olá, muito bom dia. Dou as boas-vindas à nossa convidada e aos nossos ouvintes. A minha convidada de hoje é Cléo Martins. Nasceu em Minas Gerais, na cidade de Poços de Caldas, disse bem?
2: Sim.
1: É chefe, escritora com 3 livros publicados, oradora e especialista em vitalidade corporativa e literacia alimentar, com formação em gestão de empresas e marketing internacional e especialização em alimentação viva nos Estados Unidos, une o mundo dos negócios à gastronomia inclusiva através do projeto Gourmet da Horta. Atualmente está a viver em Abrantes, certo?
2: Sim, isso mesmo.
1: Quem é Cléo Martins?
2: É uma... uma menina no corpo de uma mulher, uma pessoa muito simples, que gosta de fazer amizades, de juntar pessoas, de fazer trocas de conhecimento, trocas de coisas mesmo, o que um tem no quintal que está sobrando, oferecer para um outro. E eu sou de uma cidade muito pequena, isso é o que eu sou, uma pessoa muito simples.
1: E como é que veio parar a Abrantes?
2: Pois, a Abrantes me descobriu. Eu estava em Lisboa e estava tudo muito difícil lá, tudo estava over, em todos os sentidos, muita gente, muito ruído, muitas dificuldades, o preço exorbitante. E eu comecei a pesquisar, porque para mim é muito importante estar perto da água, e eu comecei a pesquisar para ir para tomar. E aí apareceu uma casa em Abrantes, e eu fui olhar no mapa onde era, e resolvi vir conhecer essa casa, e fiquei encantada com a cidade. Eu cheguei muito cedinho, 8 horas da manhã, então a cidade estava acordando ainda. Passei pelas ruas mais lindas e vi que a casa que eu ia visitar era vizinha da biblioteca. Isso pra mim me deixou... E aí continuei andando, fui parar lá no castelo. Então tudo que eu vi, eu fiquei encantada. E eu vim pra cá sem conhecer absolutamente ninguém e nunca ter te pisado na cidade antes. Então eu cheguei com o objetivo de... vai dar certo. Plano B, vai dar certo também. E deu certo.
1: O teu percurso começa na gestão e no mundo empresarial. O que é que fizeste dentro dessas áreas?
2: Na verdade, eu mudei de profissão em 2011. Então, e eu já trabalhava já há muito tempo, eu comecei a trabalhar bem jovem. Meu primeiro trabalho foi num banco. E depois eu trabalhei numa empresa que era, na altura era acesso à internet, que não era como nós temos hoje, era o acesso discado. Então, eu era gerente comercial e marketing. Então, eu sempre trabalhei nesse universo. Depois, eu trabalhei em empresas multinacionais. Aqui em Portugal, eu trabalhei numa empresa americana, em Matosinhos, e naquela altura o ambiente corporativo, o ambiente dentro do escritório era muito tóxico, e foi ali que eu decidi que eu não queria mais. Então eu saí dessa empresa, muito embora eu tivesse um ótimo ordenado, que me pagassem aluguel e tudo mais, eu decidi sair, que seria mais saudável para mim. Fiquei um ano tirando formações, porque eu sempre gostei de cozinhar, desde que eu ainda comecei a andar. E na altura eu fazia bolos. Quando minha mãe ia sair, eu já pegava alguma receita, via o que havia de ingredientes. Quando ela saía, eu ia correndo e fazia alguma coisa. Se desse errado, eu chegava para as galinhas. Se ficasse bom, eu mostrava. Então, assim, é uma coisa que eu sempre gostei. Então, quando eu saí dessa empresa, eu decidi me dedicar realmente à alimentação. E eu já tinha esse cuidado da alimentação saudável, porque quando eu trabalhei no banco, eu tive gastrite. E era uma gastrite nervosa, então a minha alimentação era muito restrita. E naquele momento eu comecei a já perceber a importância de escolher bem os alimentos.
1: E como é que foi essa passagem, então?
2: Então, essa passagem foi, eu fiquei durante um ano, eu chamo de um ano sabático, que eu fiquei tirando formações e fazendo estágios. Eu fiz estágio em 2 restaurantes em Lisboa. E tirei as formações todas, muitas delas aqui em Portugal, a grande maioria. Depois do curso de chefe, foi que eu fui para os Estados Unidos, porque eu queria ser chefe em alimentação crua, em crudivorismo. E na altura, aqui na Europa ainda não havia, apesar de, quando eu digo na altura, não tem tanto tempo atrás, foi em 2011. Mas depois disso, as coisas evoluíram muito rapidamente. Mas naquela altura ainda não havia, então por isso que eu fui para os Estados Unidos tirar o curso de chefe. E quando eu fiz os estágios, foi muito importante. Nos estágios eu percebi que vender comida não é para mim. Eu gosto de vender conhecimento, de ensinar as pessoas. E aí depois, o que elas vão fazer com esse conhecimento, aí é uma questão delas, não é? Mas o que eu gosto é isso, é de ensinar sobre a importância do ato de comer.
1: O que é esta questão da alimentação crua? Explica-nos lá, porque...
2: É uma coisa diferente, é bastante diferente. É um nicho muito pequeno. E eu não trabalho só com alimentação crua. Qual é o conceito? Toda alimentação crua, ela é rica em enzimas. Enzimas digestivas, nomeadamente. Então, quando nós comemos uma salada antes de comer uma refeição cozinhada, essa salada, ela vai trazer as fibras, vai trazer saciedade e vai trazer enzima, que vai ajudar o nosso organismo a fazer a digestão daquilo que vem depois. Quando nós comemos só coisas cozinhadas, processadas, que vem dentro de pacote, isso não tem enzima nenhuma. Então, hoje já é comum as pessoas tomarem cápsulas de enzimas, porque a enzima que o nosso organismo produz não é só para digestão. Todos os nossos órgãos precisam de enzimas. Mas a partir do momento que nós não comemos nada cru, então toda a fonte de enzimas vai para a digestão. Então a alimentação viva, a alimentação crua, ela é uma alimentação enzimática. É uma alimentação curativa. Então algumas pessoas conseguem ter uma alimentação 100% crua, mesmo no inverno, porque nós podemos amornar, podemos desidratar, tem várias técnicas. Mas é bastante difícil, porque aí nós não conseguimos muito socializar. Então existem outras barreiras e quando nós não conseguimos socializar, nós também estamos ali gerando toxinas. Então acho que tudo na vida é o equilíbrio, mas a alimentação crua, ela é muito curativa. Pessoas que têm problemas de saúde, elas conseguem resolver sem medicamento quando elas se dedicam realmente a esse tipo de alimentação, e é muito saboroso.
1: Ok. E vejo aqui nas tuas formações também a questão da macrobiótica, da alimentação vegetariana, da nutrição e dietética, base de frutas e sobremesas, curso de enologia e pastelaria fina gelada. Conta-nos lá um bocadinho acerca destas coisas, porque algumas pessoas podem não estar bem conscientes também destes conceitos. Explica-nos lá, por exemplo, o que é a macrobiótica.
2: Pois, a macrobiótica é uma alimentação, ela é muito antiga, é uma alimentação que vem dos países asiáticos. Ela já teve um período de muitos adeptos, que foi na década de 60, 70, 80, e é uma alimentação muito cozinhada, o oposto da alimentação viva. Mas ela também é saudável. Uma pessoa que come, quando come só processado, se ela passa a comer comidas que ela mesma prepara, isso é muito saudável, isso é muito melhor, porque ela escolhe os ingredientes. Então, o que é a macrobiótica? Ela cozinha muitos alimentos. Até uma maçã, na hora que nós vamos comer, não é crua, é sempre cozinhada. Ela não elimina produtos de origem animal, ela mantém bastante o peixe, mas com parcimônia, e ela é muito equilibrada. Então é o equilíbrio entre o hidrato de carbono, as vitaminas, os minerais e a proteína. Então é uma alimentação bastante saudável para aquelas pessoas que se identificam com ela.
1: Onde é que a tua origem brasileira entra neste teu interesse pela alimentação e pela culinária?
2: Pois, é isso. Eu desde muito miúda, que eu sempre gostei de cozinhar. Minha mãe, cozinhar não era o forte dela, ela fazia sempre as mesmas coisas. E talvez por isso até que eu tenha gostado tanto de mexer na cozinha dela. E depois, quando eu trabalhei no banco, que eu tive problema de saúde, realmente eu precisava de buscar uma forma de comer diferente. Então, mesmo na casa dela, eu comecei a fazer uma coisa ou outra. E para mim, cozinhar, diferentemente do que é para a maioria das pessoas, para mim é uma forma de relaxar. Eu não estou perdendo tempo quando eu cozinho, como a maioria das pessoas pensam. Para mim, não. Para mim é um momento que eu estou cuidando de mim. É um autocuidado. E aí eu coloco uma música agradável. E é importante ter as ferramentas certas também, né? Imagina não sei, talvez um arquiteto, um engenheiro que não tem um programa adequado no computador, um AutoCAD, alguma coisa assim. É muito difícil ele exercer a profissão dele. A mesma coisa na cozinha. Se nós não tivermos o mínimo de ferramentas, se torna realmente muito difícil. Eu tive muitos alunos que chegavam e diziam: ah, eu uso a minha faca de cortar o pão para tudo. Só isso já dificulta muito ela gostar da cozinha, né? Então nós temos que ter o mínimo. Não precisamos de gastar rios de dinheiro, mas precisamos de ter o mínimo.
1: A tua experiência nos Estados Unidos a estudar Sprout, Raw Food, estou a dizer bem, yeah. Que impacto teve na tua visão da comida e do que é que querias fazer no futuro?
2: Pois, a primeira coisa foi assim, perceber que quando nós pensamos em Estados Unidos, nós pensamos só em junk food, em fast food, só em coisas

0: vida de pessoas diabéticas, com tensão arterial alta, com colesterol alto, até pessoas com cancro. Então, através da alimentação, a pessoa continuar a ter prazer com a comida, porque o saudável, ele é saboroso, ele é delicioso.
1: Isso é importante dizer.
0: É muito importante, porque a maioria das pessoas pensa, o saudável tem gosto de nada. Não. Nós temos que pensar, se é uma pessoa que só come coisas que vêm dentro de pacote, o saudável realmente não tem gosto de nada. Porque o que vem dentro do pacote, seja aquilo doce ou salgado, tem sal, açúcar e gordura.
1: Que é aquilo que nós gostamos, as nossas papilas gustativas.
0: Exatamente.
1: Adoram.
0: E aí quando ela come só isso, e é tudo em excesso, tem o excesso do sal, o excesso do açúcar e o excesso da gordura, gordura de baixa qualidade. Então quando ela come uma coisa saudável, realmente fica sem graça.
1: Cozinhar pode ser um ato de liderança. O que é que me explicas desta ideia? Qual é que é o fundamento?
0: O fundamento é o seguinte: é muito comum nós vermos diretores, CEOs, quadros superiores, pessoas que têm abaixo delas muitas pessoas, elas são responsáveis por grandes equipas. E elas terceirizam aquilo que é o mais importante na vida delas. Ou seja, elas têm uma capacidade enorme de delegar, de levar projetos adiante, mas quando se trata de cuidar do bem maior dela, que é o corpo dela, ela terceiriza. E ela come no restaurante da esquina que ela nem sabe como é que aquilo foi feito. Então, nesse sentido, ok, eu não tenho tempo, mas então eu vou procurar alguém que faça e vou encomendar dessa pessoa. E a questão do tempo, nós temos tempo para aquilo que nós gostamos, não é? Mas nós precisamos de dar oportunidade para outras coisas. Por que que eu não gosto de cozinhar? É porque eu nunca estive na cozinha? Então, assim, existem alguns mitos também. Então, é a pessoa dar oportunidade, e aí é nesse sentido que é um ato de liderança, porque é a liderança que eu tomo conta do meu próprio corpo, eu tomo conta da minha própria mente. Porque, para mim, a alimentação não é só a comida. O que nós comemos influencia muito na nossa forma de estar no mundo, né? Os nossos pensamentos, os nossos convívios, as pessoas que fazem parte da nossa vida, tudo isso é alimento.
1: A nossa tribo também.
0: Exatamente.
1: A alimentação faz parte da nossa base afetiva. Que memórias alimentares é que te marcaram?
0: Na minha casa, meu pai e minha mãe foram os únicos que saíram do campo. Os outros todos ficaram, os irmãos, ou seja, meus tios, né? Então, nas férias de inverno, que é em junho no Brasil, junho, julho, nós íamos para a casa dos meus avós. E era muito frio. Então, uma coisa que me marcou muito é que eu sempre queria dormir com a minha avó e pela manhã a minha madrinha preparava uma gemada para mim, que era a gema do ovo batida com leite quente, batia com açúcar para aquilo ficar bastante cremoso, e isso o próprio cheiro me remete àquela situação, àquele tempo, eu ando atrás no tempo. Então isso essa é uma memória muito agradável, muito embora hoje em dia eu já não consuma mais ovos, é uma memória muito boa.
1: Quando é que começaste, em primeiro lugar, qual é que é o teu tipo de vegetarianismo?
0: Então, eu fui deixando aos poucos de... Na verdade, a carne para mim nunca foi algo importante. Especialmente porque na nossa casa, na cidade, meus pais continuaram tendo galinhas e tal. E eu brincava com as galinhas. Então, minha mãe limpava o galinheiro e depois eu entrava. Elas tinham nome, elas sentavam no meu colo e em algum momento elas iam para a panela. E eu não queria comer depois. Eu não queria ver matar. Então, ou seja... Eu nunca gostei muito da carne. Eu acho que eu sempre relacionei com o bicho. Acho que foi isso. Mas que eu deixei de comer foi talvez com os meus 30 anos, alguma coisa nesse sentido, que eu fui... foi quando eu deixei a casa da minha mãe. Então, aí na minha própria casa, aí já não entrava mais, até por conta do cheiro que fica na casa, o cheiro que fica no cabelo. Então, eu preferia não. Mas eu continuei sendo ovo lacto vegetariano, ou seja, consumindo lácteos. Sim. E consumindo ovos também.
1: Okay.
0: Depois, a determinada altura, isso não foi há tanto tempo atrás, foi quando eu cheguei em Portugal pela segunda vez, em 2019, e eu fui dar uma palestra para um grupo de casais grávidos e casais já com bebês. E era um evento vegano,

0: me senti muito mal em estar falando ali para pessoas veganas e eu consumia queijos ainda naquela altura. Eu falei, não, acho que eu não quero mais. Então, era uma coisa que eu gostava muito, mas que deixou de fazer sentido para mim.
1: Ok, mas explica-nos lá, por favor, as diferenças dentro dos vegetarianos. Uhum. Existem pessoas que comem diferentes coisas, não é?
0: Sim, sim. Então, existe o ovo-lacto-vegetariano, que a maioria das pessoas são, né? Quem não come carne, a maioria é ovo-lacto-vegetariano. Então, e aí inclui também mel, inclui coisas que não é comer o bicho.
1: Sim, ok.
0: Depois tem o ovo-vegetariano, come ovos, mas não come leite. Tem o lacto-vegetariano, come laticínios, mas não come ovos. Muitas vezes é por intolerância, e aí por isso que a pessoa faz as restrições. Depois tem o vegetariano estrito, que é aquele que não come nada de origem animal, mas entretanto ele pode usar um sapato de pele, ele pode usar um produto na pele que foi testado em animal. E depois tem o vegano. O vegano não usa absolutamente nada de origem animal. E antes de tudo isso, né, o primeiro deles é o onívoro. O onívoro é o que se alimenta de tudo.
1: Okay. Né? Efetivamente, as intolerâncias alimentares têm vindo a crescer, não é? Cada vez vemos mais pessoas com intolerância ao glúten, à lactose. Aliás, eventualmente até terão existido sempre, mas nós não sabíamos. Como é que lidas com estas questões? Como é que vês?
0: Pois, o que eu vejo é assim, com relação à lactose, faz muito sentido que agora os médicos já tenham esse cuidado de fazer os exames, mas antigamente não, a pessoa tinha distensão abdominal, tinha muitos gases e fazia muitos exames e nunca descobria o que era. E tomavam medicamentos que nem era para aquilo que elas realmente tinham. Bastava tirar o laticínio da vida que resolveria. E isso é porque, na verdade, nós somos os únicos seres que continuam a utilizar o leite na vida adulta. Todos os mamíferos é só durante o período de amamentação e é o leite da própria espécie. Nós, além de consumirmos ao longo de toda a vida, é de uma outra espécie. Então, para o nosso organismo, isso dá trabalho. Então, o próprio organismo precisa de aprender a lidar com tudo isso. Muitas pessoas que já são mais frágeis, o organismo não dá conta e aí ela se torna intolerante. Isso é uma questão. Agora, com relação ao glúten, o que se passa é, no passado realmente não havia tanta intolerância e agora vai aumentar cada vez mais, porque o trigo que nós temos em tudo, né? Na massa, no pão, nas pizzas, em tudo, esse trigo ele foi modificado muitas vezes, geneticamente modificado. O último estudo que eu fiz deve ter sido em 2020, ele tinha passado por mais de 60 modificações, não sei como é que está isso agora. Então ele era bem alto, tinha que ser plantado de forma assim, bem distante um do outro, e não rendia muito. Então hoje em dia, com um espaço de terra bem pequeno, planta-se muito mais, é possível ter muito mais pés de trigo, muito mais pequenas árvores de trigo, que aquilo agora é mais um arbusto, porque é bem baixinho, do que antigamente. E ele já fica na altura da máquina que vai passar colhendo. Então, todas essas modificações, ele contém muito mais trigo do que ele continha, glúten do que ele continha na origem. Então, o que acontece? O nosso organismo não reconhece como alimento. Reconhece como um ser estranho. E aí é por isso que nós desenvolvemos as intolerâncias. E para piorar ainda mais, ele é colhido antes de estar no ponto, depois é colocado um produto para ele secar. E aí, quando ele é transformado em farinha, quando nós compramos, e aí as pessoas precisavam de ter o hábito de ler o rótulo, assim como nós temos o nosso documento de identidade, está tudo ali, não é? O rótulo é o documento de identidade do alimento. E as pessoas precisavam de ler mais para saber o que elas estão comendo. Então, o que acontece? A maioria dos produtos hoje, dos pães, eles têm adicionado a farinha de glúten. Então, além do trigo já ser modificado e conter muito mais glúten do que continha na época de Cristo, né, as pessoas, mas isso é da época de Cristo. Era, não é mais, foi muito modificado. Ainda, para ele ficar mais fofo, adiciona-se o trigo, o glúten isolado. Então, é essa a razão das intolerâncias.
1: Por outro lado, o número de espécies alimentares tem vindo a ser reduzido. Por exemplo, nós vemos na questão das cenouras, que havia cenouras de todas as cores, não era vermelhas, roxas, cor de laranja, e atualmente nós só conhecemos cenouras cor de laranja.
0: Sim.
1: Isto acontece com a maior parte das espécies. Há muita biodiversidade em termos de espécies tem vindo a ser reduzida, não é?
0: Sim, sim, drasticamente. E aí é o que as pessoas dizem, nós somos muitos, então precisa de se produzir em larga escala, senão não é possível alimentar toda a gente. Mentira. Mentira. Nós desperdiçamos muito. Um terço fica lá onde foi produzido, lá naquela terra. Um terço no transporte perde-se. E nós, dentro de casa, deitamos muita coisa fora também.
1: Uma das questões que tem sido bastante trabalhada e que vai continuar a ser, parece-me a mim, nos próximos anos, tem a ver com os mercados curtos da alimentação, portanto, com a produção local e consumo local. Como é que tu vês a importância destes mercados curtos, não é? De consumir mais localmente, em detrimento do grande transporte de alimentos para consumo?
0: Eu acho isso fundamental, é fundamental. Quando nós consumimos localmente, o que é importante pensar? Nós estamos num país que tem as estações do ano diferentes de um país tropical, diferentes da Ásia. Então, por que nós precisamos consumir, por exemplo, kiwi o ano todo? E aí nós temos que importar. Nós temos que consumir aquilo que a terra onde nós estamos produz. Nós temos que consumir aquilo que, de acordo com a estação do ano. Se nós pensarmos no verão, é uma riqueza de melões, melancias, que é para refrescar internamente, e aí nós refrescamos aqui fora. No inverno, é uma riqueza de citrinos, que é para garantir um sistema imune forte para o inverno que está chegando. Então, ou seja, é muito importante comer localmente. E aí nós pensamos, nós estamos pensando em nós, é o nosso corpo. Né? Mas quando nós fazemos isso, automaticamente nós estamos garantindo o sustento de uma pessoa que eu posso conhecer. Aqui em Abrantes, por exemplo, eu compro de pessoas que é a mãe que produz, que é a vizinha que produz. Então, ou seja, nós garantimos o sustento, garantimos que aquela pessoa pague a água, a eletricidade dela com a produção dela. E aí, quando nós compramos uma coisa que vem de fora, primeiro, eu não sei como é que foi a produção lá fora. A pessoa recebeu um valor justo para aquela produção? Depois tem a pegada ecológica, o transporte até chegar aqui. É uma pegada gigantesca. E depois, quando chega, esse alimento, ele tem nutrientes. Porque o alimento, quando ele sai da terra, ele já começa a entrar em processo de... ele começa a morrer, não é? Então, quanto mais tempo até chegar na nossa casa para nós consumirmos, menos nutrientes ele vai ter. E se nós estamos consumindo um alimento que não é da safra dele, se eu estou consumindo um morango fora da safra dele e está vindo de fora, meu organismo vai ter condições de absorver todos aqueles nutrientes? Não é momento para aquele alimento. Né? Então, ou seja, o consumo local, ele é bom para nós, ele é bom para quem produz, ele é bom para a terra, ele é bom para a Gaia, para o sistema todo. Né?
1: É todo um ecossistema que tem de ser alterado, não é?
0: Sim.
1: Então, em termos de percurso, a Cléo neste momento é oradora, formadora e coach em literacia alimentar. Sim. Conta-me lá o que é que tem feito.
0: Pois, eu gosto muito de trabalhar com crianças, trabalho com crianças a partir dos 4 aninhos e também trabalho com seniors. Então, é um trabalho delicioso, porque com crianças, assim, nós percebemos no olhar delas o que elas estão absorvendo e não. Né? E elas gostam de colocar a mãozinha delas na massa. Então, massa, modo de dizer, porque às vezes é na fruta, é no verde, né? É a expressão. E aí, quando elas estão trabalhando coisas que elas nunca comeram, mas o fato de ser elas a prepararem, elas querem experimentar. Então, é uma forma de fazer mudança de hábitos lá em casa, através da criança. Adoro. E depois trabalhar com os seniors, que para mim foi um desafio quando eu comecei a trabalhar com eles, que eu pensava assim, mas o que eu vou ensinar para essas pessoas? E foi uma surpresa, uma agradável surpresa, porque eles têm um interesse enorme, eles querem saber das coisas, eles querem comer diferente, e eles conhecem muita coisa também. Então, é muito rico, é uma troca, eu aprendo muito com eles. Um outro trabalho que eu faço é de ir na casa da pessoa e trabalhar com ela. Geralmente são pessoas que têm patologias, problemas e querem melhorar através da alimentação. Então nós trabalhamos juntos ali na cozinha. Então é um trabalho muito personalizado mesmo. E depois eu trabalho para as empresas. Esse trabalho, ele é interessantíssimo porque a conexão entre o escritório E essas pessoas, que elas estão ali dentro do escritório, elas têm problemas. Imagina que a relação do dia a dia é muito... Tem pessoas que são muito difíceis, muito mal-humoradas, e aí as outras já não querem se aproximar, e aí o trabalho acaba ficando mais difícil de ser concluído. E aí, quando nós vamos para a cozinha, todos vão colaborar. E eu não sei quem tem problema e quem não tem. Eu sei que existem os problemas. Então, eu sou a base neutra. E aí, todos ali vão colaborar. E como é um ambiente fora do escritório, eles começam a perceber as nuances uns dos outros. E depois é possível levar isso para dentro do escritório. As pessoas começam a perceber que elas podem ser um pouquinho mais tolerantes, que elas podem praticar um pouquinho mais a empatia. E tudo isso elas conseguem ver através de... Um está cortando a cebola, o outro está descascando uma batata. E eles estão conversando descontraídamente. Então, ou seja, a pessoa dentro do escritório é uma, mas fora do escritório ela é outra. Essa outra, ela pode ser muito agradável, ela pode trazer essa outra para dentro do escritório.
1: Então, por ser atividades de team building, basicamente.
0: Sim,
1: não é?
0: Sim, é isso.
1: A cozinha pode ser criativa e saudável ao mesmo tempo?
0: Ela é, se ela não for criativa, aquele saudável sem graça. Ela é criativa, porque ela é muito crocante, ela tem cores vibrantes e ela pode ter texturas deliciosas, não só o crocante, mas podemos colocar, dar uma colherada e sentir tudo delicioso na nossa boca. Então, a cozinha criativa, ela é muito saudável e ela também pode não ser saudável, né?
1: Sim. A tua abordagem à alimentação acaba por ser inclusiva.
0: Ela é inclusiva, totalmente inclusiva. Totalmente mesmo. Pessoas veganas, elas frequentam a minha aula tranquilamente. E por isso mesmo que eu não trabalho nada de origem animal dentro das aulas. Pessoas com intolerâncias, elas estão muito à vontade ali dentro também. Isso também é um tema para trabalhar com team building, né? A pessoa que tem uma intolerância, ela tem que ter uma comida diferente. Dentro do escritório, ela pode ser aquela pessoa que está mais afastada dos outros. Então, é uma alimentação que todos sentam à mesa, todos degustam a mesma preparação.
1: E historicamente, eu não sei como é que é no Brasil, mas nós, historicamente em Portugal, todas as relações, muitas das relações comerciais até, mas as relações passam muito pela mesa, não é? Por exemplo, alguns amigos que venham, convidamos sempre para vir a almoçar, jantar a casa. A refeição é um lugar, é um espaço de sociabilidade, não é?
0: Sim. Totalmente, totalmente. E, inclusivamente, antigamente, eu penso que aqui também era assim, as cozinhas eram muito grandes e as pessoas passavam grande parte do tempo ali, né? Era um almoço que acabava por ser um jantar também, então as pessoas ficavam bastante tempo ali na mesa. Hoje em dia, que nós vemos uns cubículos, né? Aqueles corredorzinhos que são especialmente nos apartamentos, mas a cozinha, eu acredito que ela continue desempenhando um grande papel dentro desse universo de socializar e mesmo dentro do trabalho.
1: E os teus livros? Qual é que era a temática? Agora estou curiosa.
0: Então, o primeiro livro é um livro de receitas. Foi numa altura que eu fui ministrar um curso. Era um gênero de... Quando não havia ainda esses cursos online, então era como se fosse TV, mas era pela internet. E foi em direto, então muita gente do país, de uma ponta a outra, viu e começaram a perguntar, livro, livro, livro. E eu tinha começado a escrever meu livro infantil, parei, coloquei ele na gaveta e lancei o livro de receitas, que é um livro muito simples, com receitas simples, fáceis, com ingredientes que toda a gente tem em casa, muito testado nas aulas. Então, esse foi o primeiro livro que nasceu. E depois nasceu a Tamarazinha Traquina, que é um livro infantil.
1: Infantil.
0: Que é, assim, eu adoro esse livrinho, porque a própria historinha é muito lúdica e é de já começar a ensinar os piquenotes a praticarem a empatia. Porque a Tamarazinha, ela chega em casa e fala um oi para a avó quando ela chega da escola. Olá, avó! E passa. E aí observa a reação da avó. E a avó fica triste, porque ela não foi lá dar um beijinho na avó, não é? No outro dia ela vem dar um beijinho. Então ela faz essa brincadeira e ela vai percebendo, fala, não, eu acho que não vou fazer mais isso, porque eu acho que ela gosta mesmo é dos meus beijos. E a tâmarazinha, a tâmara é um fruto seco, né? Então todos os personagens, eles são docinhos. E lá no final desse livrinho tem as receitinhas que é para os pais irem com as crianças para a cozinha. Ou seja, o pai e a mãe deixar a criança deles também estar presente. Todos nós temos a nossa criança e nós soterramos ela, né? E ignoramos. Porque é a vida de responsabilidade, de muita coisa aqui, muita coisa lá. Mas o fato é que é muito saudável manter a nossa criança, né? Então, o objetivo era esse, que os pais fossem para a cozinha com as crianças, mas que eles também levassem a criança deles, né? Que estivesse presente na cozinha.
1: Experimentar.
0: Sim, sim.
1: E o terceiro? Falta um.
0: E o terceiro, ele é o almanac. Foi um resgate da palavra almanac, que caiu em desuso. Meus tios, na altura, quando eu era miúda, que eu ia para casa deles, eu lembro que eu via o almanac, eles consultavam ali para saber o que era a altura de plantar, para consultar também as estações, as fases da lua, e haviam também anedotas. Então, o almanac é isso. Ele traz, só que ele é realmente é só para o Brasil, porque está os alimentos de lá e as estações de lá.
1: Okay.
0: Porque agora aqui nós estamos no inverno e lá é verão, né? Uhum. Então é um livro que eu não comercializo aqui, mas ele é interessantíssimo, porque são as pessoas reconhecerem os alimentos pela safra, pela época deles, pela sazonalidade, não porque está caro ou barato. Então é um livro bastante interessante e sempre com alguma curiosidade. Então, como ter uma hortinha em casa, mesmo em apartamento, a importância dos insetos polinizadores, que as pessoas veem uma abelha e querem matar e não, né, isso
1: não pode.
0: Não é esse o caminho, e nós precisamos muito. São esses, os menores bichos que existem, são que garantem o sustento de todos nós enormes, né? Sejam nós humanos, sejam um elefante, ou seja, nós dependemos desses seres minúsculos por causa da polinização. E já é comum em algumas regiões, em alguns países, onde a polinização é feita manualmente. Então, esse almanac, ele traz tudo isso. É bastante interessante.
1: Nas nossas cidades, e no Brasil, eu penso que eventualmente ainda mais, porque em termos de população e em termos de tamanho de cidades é bastante maior, existe já todo um movimento das hortas urbanas e de ter nos próprios apartamentos, nas varandas, de produzir alguns alimentos. Que a época do Covid eventualmente veio exponenciar ainda bastante mais, não é?
0: Sim, sim. Mas eu vejo que aqui tem muito mais a cultura da horta. Aqui em Portugal tem muito. É uma coisa que eu adoro, porque quando nós andamos em Lisboa, andamos no comboio, nós vemos as hortas. Né? Isso no Brasil não é tão comum. Então, existe sim esses projetos de hortas urbanas, cada um vai lá e tem um pedacinho daquela terra, né? Então são várias pessoas que dividem ali um terreno, mas aqui é muito mais enraizado.
1: E muito mais no interior, que todas as pessoas ainda existem.
0: Sim, no interior,
1: somente essa tradição, não é? Dos pais, dos avós. De qualquer forma, em termos da própria cultura, acaba por ser muito terapêutico também, não é? Quando as pessoas vão plantar as suas coisas, as ervas de cheiro, os tomates, os pimentos, os pepinos, as alfaces, e até se apercebem também da própria evolução, do próprio crescimento dos ciclos da vida, de alguma forma.
0: Sim,
1: não é?
0: Sim, é isso. Em Lisboa, eu teve uma palestra que eu quis gravar numa horta e eu conversei com um casal. Enquanto eles estavam ali regando e cuidando da horta, nós fizemos ali a gravação e depois eu conversei com eles. E eu fiquei encantado com tudo que eles me disseram. Os dois são reformados e eles têm a horta, que é o passatempo deles. E eles adoram perceber o ciclo dos alimentos. Então, eles oferecem para os filhos, eles oferecem para os amigos dos filhos, eles oferecem para os vizinhos, que eles não dão conta de comer tudo aquilo. Mas é o prazer que dá e cuidar da horta. Então, assim, estar debaixo do sol, que também é uma coisa muito boa, que as pessoas acham que o sol é inimigo e não é, né? E aí o que eu percebo é isso, são pessoas mais sensíveis. Eu acho que trabalhar na cozinha, trabalhar numa horta, nós desenvolvemos mais a nossa sensibilidade.
1: E também acabamos por desenvolver eventualmente mais a sociabilidade. Portanto, todos os nossos amigos depois que vêm comer e que a quem lhes damos os alimentos, e é toda uma comunidade que se envolve, não é?
0: Sim, sim, sim.
1: E como é que nasce uma das suas receitas?
0: Pois, eu gosto muito de sentir os sabores. Então, eu combino as coisas na minha cabeça e depois eu vou e experimento as coisas separadamente para depois juntá-las. Então, assim, é um processo muito de raiz e é diferente. Eu tenho muitos colegas, né, que trabalham também com alimentação. Muitos deles já começam a fazer as misturas ali na hora. Eu não, eu gosto de pensar antes. Então, eu tenho tudo na minha cabeça, eu escrevo e depois eu vou juntando os ingredientes. Normalmente é assim que nasce. E também busco fontes de inspiração. Não sou uma pessoa, assim, radical, que não pode... Ah, porque eu vejo que existe o preconceito. Conceito de que a pessoa vegana ela é chata, ela não sociabiliza, ela é radical. E eu acho que eu já nem devo dizer que eu sou vegana mais, porque quando eu vou para um local, eu quero experimentar as coisas que há ali, eu quero comer aquele bolo, quero sentir aquele sabor para depois fazer as minhas alterações na cozinha. Então eu gosto de ter fontes de inspiração. E aí eu sei que ali dentro tem ovos, ali dentro tem coisas que normalmente não faz parte do meu dia a dia. Mas é dessa maneira que eu me inspiro.
1: Mas depois também tem ainda a função nutricional, a função estética. Como é que isto combina tudo? O sabor, a estética?
0: Sim, não, quando eu estou pensando, eu já penso em tudo isso. Eu já penso nos hidratos de carbono, já penso nas gorduras. A parte das vitaminas, normalmente, quando nós cozinhamos, nós perdemos bastante. Então, nós temos que buscar mais é nos crus mesmo. Então, a minha preocupação maior são com os hidratos, para eles estarem ali em equilíbrio, que são importantes, né? E com a proteína. E, então, ou seja, já nasce uma coisa mais ou menos equilibrada.
1: Estas tipologias diferentes de alimentação, alimentação viva, o crovidurismo, são vistos como tendências ou são estruturais?
0: Quando eu fui buscar a formação, eu achava que fosse tendência. E quando eu comecei a fazer o curso, eu já percebi que não. É estrutural, mas é de pessoa para pessoa. Então, são nichos, né? E aí, muitas pessoas se aventuram, gostam, mas depois não conseguem. Porque realmente não é simples. E na verdade, do meu ponto de vista, eu acho que não é saudável comer 100% cru. Eu acho que dá muito trabalho, a digestão é muito difícil porque é um excesso de fibras. E por outro lado, no inverno, a comida ela também tem que ser confortável, né? O comfort food. Então a comida quentinha também, não só amornada, mas ela quentinha. Então o que eu acredito é que o ideal seria aí 70-30, 80-20, ou seja, 70% cru, 30% cozinhado no verão. E no inverno nós já podemos fazer talvez 50-50, mas há quem mantenha a alimentação completamente crua e que está feliz, e o importante é isso, que a pessoa esteja feliz, né?
1: Efetivamente, a questão da alimentação passa muito também pela questão cultural. Diferentes culturas têm diferentes tipologias de alimentação, confeccionam os alimentos de forma diversa. São também, e por exemplo, no caso do Brasil, uma realidade bastante, bastante interessante, porque é uma mescla de origens culturais que depois dá origem a determinados tipos de prato. Como é que tu relacionas esta questão cultural com o que estás a fazer enquanto chefe e também como é que a cozinha portuguesa te alterou de alguma forma, te deu novos ingredientes, novas formas de fazer? Como é que é esta tua relação entre a cultura e a cozinha?
0: Pois, eu sou de uma Minas Gerais, o estado todo é bastante conhecido por conta da alimentação. Uma alimentação bastante calórica. Então, assim, aquele delicioso aqui na boca. Depois, ali dentro, né, não sabemos o que acontece.
1: Mas podes dar-nos exemplos?
0: Sim, nós temos o que nós chamamos de feijão tropeiro, feijoada, torresmo, tutua mineira, que é uma mistura de feijão com carnes diversas. Então, assim, são comidas muito densas mesmo. E são comidas que deveriam ser comidas de vez em quando, no verão, no inverno, né? Não no verão. E as pessoas acham que aquilo é para comer todo dia. Eu acho que existe um ditado cá que eu adoro, que é um dia dia não são todos os dias. Então, comer esse tipo de comida de vez em quando, eu acho que a torna até especial. Eu vou realmente ter muito prazer comendo ela. Agora, quando eu como todo dia, já deixa de ser especial. E também não é saudável para mim, não é? Então, e aí quando eu tirei as minhas formações e que eu voltei para o Brasil, eu nem fui para Minas Gerais. Falei, eu não vou conseguir trabalhar com alimentação aqui, porque as pessoas... Eu não vou ter alunos, né?
1: Eventualmente terias mais.
0: Acredito que não. Eu tentei depois alguns workshops, eu tive bastante dificuldade. Então, eu fiquei numa cidade próxima a São Paulo. São Paulo não é uma cidade para mim, é uma cidade muito grande, é uma mega cidade. Então, eu fiquei numa cidade chamada Campinas e ali as coisas deram muito certo. Então, ou seja, para mim, a questão cultural, eu acho que assim, nós fazemos os ajustes. Uma coisa que existe em Minas Gerais, que o Brasil todo gosta, que agora também já está se tornando popular aqui, é o pão de queijo, que é uma bolinha, aquilo não tem, não é pão, na verdade, é uma bolinha. E aquilo é delicioso. E eu criei uma versão que eu chamo de pão de queijo da horta. Então, ele tem ingredientes que vêm da horta. Então, ou seja, nós conseguimos juntar a cultura com a gastronomia, deixando ela um pouco mais leve, especialmente para quem tem as intolerâncias e tudo isso. É a mesma coisa? Não é. Então, eu dou esse nome porque está ali na aula, mas se fosse para eu dar um nome, eu daria um outro, porque são alimentos diferentes. As pessoas dizerem leite vegetal, não é leite, é uma bebida vegetal, pode ter a cor do leite. Então, eu acho que isso acaba por ser um desrespeito com ambos alimentos, porque ambos são muito saborosos, né, dependendo do paladar da pessoa, só que quando nós tentamos usar o mesmo nome, nós não estamos sendo justos com aquele alimento, e por outro lado estamos tentando, na minha visão, é uma forma de enganar quem está consumindo. Eu lembro de uma aluna que eu tive, uma senhora, e aí nós fizemos uma bebida vegetal, ela levou aquilo na boca e ela disse, ah, mas isso tem cor de leite, mas não é leite nem aqui, nem em lugar nenhum.
1: É verdade, não é?
0: E não era mesmo. Agora, para complementar, sim. E aí com relação à gastronomia portuguesa, para mim é o paraíso. Porque os azeites, é uma abundância, né? As azeitonas todas, e depois o vinho, que também ele dentro da gastronomia é delicioso, os vegetais são muito frescos, então para mim é um paraíso. E já existe, né? A comida tradicional portuguesa já usa muitos legumes também. Está ali junto, está junto com bacalhau, está junto com a carne, seja do porco, seja da vaca, sempre há vegetais, há a couve portuguesa que está ali cozida junto, há cenouras, então muitas sopas, então para mim é um paraíso.
1: De qualquer forma, a própria alimentação mediterrânica já funciona muito nessa lógica, não é? Muito na utilização das gorduras vegetais, o azeite, mas também muito na introdução mesmo dos vegetais, de frutas até. Portanto, é toda muito também já... é uma alimentação que não é muito trabalhada, não é?
0: Uhum.
1: Tem alguns pratos trabalhados, mas acaba por utilizar muito a origem, por ir buscar muito a origem.
0: Sim. São trabalhados, mas são simples. E eu acho que para o nosso organismo nós precisamos é isso, é do simples. Eu acho que menos é mais. Uma pessoa que tem ali num prato uma quantidade, 5, 6, 7 tipos de coisas diferentes, isso dá muito trabalho para a digestão, né? Então, quando nós comemos, eu comi uma batata com o peixe, essa é a refeição. Isso é fantástico, porque o organismo, né, as enzimas todas, o suco gástrico, é diferente daquilo que é produzido para 5, 6, 7 tipos de alimentos diferentes que temos no prato.
1: Felizmente, quando o programa acabar, as pessoas vão estar na hora do almoço, porque com certeza contar aqui uma pequena história. Há uns anos atrás nós fomos um grupo de amigos ver um filme do Cineclube, por acaso na altura era no Sardual, e precisamente o filme era sobre a cozinha francesa. Portanto, nós tivemos o tempo todo do filme Era sobre a história de um cozinheiro e da relação com uma cozinheira, mas estivemos o tempo todo a ver a preparação dos alimentos e uma cozinha francesa numa dessas cozinhas tradicionais, portanto, onde tinha fogão, tinha forno, e onde os alimentos iam ser colhidos diretamente da horta, onde iam buscar as coisas diretamente à horta para utilizarem, e existia todo um processo e todo um ritual. Era uma cozinha muito ritualizada. Nós saímos do filme efetivamente com vontade de ir comer. É claro que àquela hora que o filme terminou, a única, não tínhamos muitas possibilidades para ir comer.
0: No Sedwell, yeah.
1: Mas parece-me, provavelmente as pessoas vão ficar muito mais interessadas e vão eventualmente procurar aqui algumas informações das relativamente ao conteúdo que estamos a conversar. Onde é que, já agora, onde é que podemos encontrar o teu trabalho enquanto orador, enquanto formadora? Como é que podemos chegar lá?
0: Através do LinkedIn, Cleo Martins. Depois eu tenho um canal no YouTube que há muitas receitas, e ele está muito organizado por playlists, então é bem fácil de encontrar. E aí é Cleo Martins também, mesma coisa. E tenho a página, que é gourmetdahorta.com.
1: O mundo digital acabou por abrir aqui um mundo de possibilidades também nestas temáticas, não é?
0: Mais ou menos. Eu acho que abriu e ao mesmo tempo saturou muito também, porque o que eu percebo é que pessoas que nunca fizeram nada com relação à gastronomia, acredito que isso aconteça em outras áreas também, e aí elas vão para um retiro, para alguma coisa assim, fazem ali um curso de um final de semana e já voltam experts naquele assunto e já começam a falar sobre aquele assunto. Então eu acho que saturou um pouco também. Então eu tento, eu sou muito orgânica, sempre fui. Eu tive bastante dificuldade em dar aulas online durante a pandemia, mas felizmente consegui levar as pessoas para as cozinhas delas com as câmeras abertas, e nós conseguimos fazer as preparações cada um na própria cozinha. Mas o que eu gosto mesmo é desse contato. Então eu estou nessas mídias, mas eu não alimento as mídias, eu não estou sempre postando coisas e colocando e falando. Eu gosto mais de ser contatada, e aí a pessoa pode, né, de acordo com a necessidade dela, eu falo o tipo de trabalho que eu faço. As aulas acontecem em grupos, podem acontecer de forma individual também. Eu trabalho para as empresas, mas a internet, no final das contas, eu acho que ela é uma janela.
1: E cá em Abrantes, costumas fazer algumas formações, alguns workshops, como é que...
0: Então, aqui eu já fiz trabalhos para a Câmara, fiz ali no mercado, e foi para crianças, foi muito agradável. E fiz também na semana de filosofia. Então, durante aquela semana, lá dentro do museu, que é o museu e a biblioteca, né? Então, lá ao fundo há um espaço bem interessante, que é um gênero de uma cafeteria. E cada dia uma escola vinha para estar comigo. E foi bastante agradável, foi muito bom.
1: Então, foi com alunos do secundário?
0: Sim, mas vieram até o pessoal das Moriscas também. Então foi dos pequenotes até os maiores.
1: Da Escola de Agricultura das Moriscas?
0: Deve sim, o pessoal ser... da gastronomia.
1: Sim, deve ser muito interessante para eles, não é? A questão da globalização, embora traga estes problemas que nós já tivemos a falar em termos da poluição e dos alimentos chegarem de distâncias muito, muito longas e durante todo o ano, traz também uma diversidade cultural enorme, não é?
0: Sim, mas na verdade eu acho que a diversidade cultural ela vem através dos imigrantes. Porque quando chega o imigrante, ele começa a se ajustar, a se adaptar, a conhecer, mas ele tem saudade de muitas coisas, então ele próprio traz. Então é comum ter as pequenas lojas próprias de determinados produtos. Então eu acho que é nesse sentido que acaba trazendo bastante diversidade. Se nós formos ali em Martim Moniz, ali é uma riqueza. Não é um sítio que as pessoas pensam, mas eu vou comprar lá, aquilo não, parece que não tem muita higiene. Não, nós chegamos em casa e fazemos a higienização. né? Então, assim, para quem é curioso e quer conhecer e saber de outros alimentos, ali é uma riqueza enorme. Não só de produtos japoneses e chineses, mas muitos outros. É, existem muitos brasileiros cá, então também tem as pequenas lojas de produtos brasileiros. E depois começa a haver também produtos da Alemanha, por exemplo, já tem pequenas lojas. Então, acho que o que traz essa diversidade acaba mais por ser as pessoas que vêm viver para aqui. E que vão viver para outros lados também, né? Eu acho que é uma troca muito grande.
1: Acreditas que cozinhar nos torna mais autónomos e críticos enquanto consumidores?
0: Totalmente, totalmente. Porque quando nós cozinhamos, primeiro que nós vamos valorizar o trabalho da outra pessoa. Né? Então, quando nós formos no restaurante, nós já vamos olhar diferente. Ai, que comida deliciosa. Por favor, agradeça ao chefe, que isso está fenomenal. Né? E a outra questão é que, a partir do momento que nós trabalhamos a comida, que nós preparamos a comida, nós começamos a perceber as diferenças com relação aos ingredientes. Então, na hora de ir comer, eu já tenho condições de escolher melhor qual é o restaurante que eu vou. Ah, este daqui custa 10 euros o prato do dia, aquele outro custa 12. O que tem de diferente num e no outro? Então, eu já vou pensar diferente. De repente, eu posso gastar 2 euros a mais, mas ter uma refeição muito melhor em termos de qualidade, da forma do preparo, de quão fresco esses alimentos são. Então, sim, nos torna muito mais autoconfiantes.
1: Cozinhar é um ato de amor.
0: Sim. Como diz Mia Couto, cozinhar é um ato de amor. Para nós e para as pessoas que vão comer essa comida, sim.
1: Precisamente. Como é que a alimentação pode influenciar a produtividade, o humor e a retenção do talento nas empresas? Vamos para o teu projeto.
0: Sim, isso é interessante. O que nós devemos pensar é que hoje em dia, com a pressa, né, e com a sobrecarga de trabalho que a maioria das pessoas vive, elas optam por comidas prontas. Então, é uma comida congelada que ela chega e coloca no micro-ondas no final do dia em casa. É uma comida que ela come num pequeno almoço que ela come fora todos os dias. Então, ou seja, essa comida é uma comida que ela tem normalmente a durabilidade de 2 anos. Essa durabilidade de 2 anos, ela é ótima para quem produz. Mas para quem come, comida de verdade é a comida que estraga. Essa é a comida que realmente vai nos nutrir. Então, uma pessoa que se alimenta muito com essas comidas processadas, ultraprocessadas, que aquilo já está muito distante do que foi o alimento lá na origem, quando ele foi colhido, tá? Assim, é outra coisa. Então, é natural que essa pessoa já tenha problemas digestivos. Quando eu digo problemas digestivos, a pessoa não relaciona que a prisão de ventre é um problema digestivo. A digestão começa quando nós olhamos para o prato e salivamos. Ali começa a digestão e vai finalizar quando nós defecamos, né? Então, uma pessoa que não vai à casa de banho todos os dias, ela se torna uma pessoa enfezada. Inclusive, tem esse ditado, né? Pessoa enfezada, cheia de fezes, ela fica mal-humorada. Então, nesse sentido, quando a pessoa come melhor, o organismo dela funciona melhor e ela, naturalmente, ela tem melhor humor. E isso contagia. Uma pessoa mal-humorada no escritório contagia os outros. Uma pessoa bem-humorada também contagia, né? Então, nesse sentido, já é muito bom. Agora, o que mais que pode acontecer com relação à retenção, por exemplo? Se o ambiente de trabalho tem uma pessoa muito difícil, e é por causa dessa pessoa que normalmente as outras saem, geralmente é uma pessoa mais, né, que tá na chefia, não seria o caso de saber o que se passa com essa pessoa que está na chefia, que está expulsando os outros todos que entram, que não conseguem ficar, não é? E o que pode estar se passando? Porque, para mim, a alimentação, ela tem 3 pilares. É o pilar da alimentação que entra na nossa boca, é o pilar da alimentação que entra na nossa mente, é a qualidade dos nossos pensamentos, e é o pilar da alimentação do nosso movimento. Nós somos seres de membros, logo somos seres de movimento. Então, nós temos que nos movimentar para nós conseguirmos ter uma... para nós gostarmos de nós mesmos. Porque é comum, assim, não... ainda bem, né? Não com tanta frequência, mas é comum, volta e meia, nós pensarmos, nossa, hoje eu tô tão chato que eu não consigo ficar comigo. Que esse dia acabe logo. Imagina para as outras pessoas. Então, essa retenção é nesse sentido. Não é simplesmente falar, olha, deve-se comer isso, deve-se comer aquilo outro. Não é isso. É levar essas pessoas todas juntas para a cozinha, já sabendo qual é o problema delas, e aí vai trabalhar o que? É a inclusão? É o humor? O que, que vai ser trabalhado? Porque existem alimentos que também ajudam nesse sentido. Por exemplo, o grão de bico. É um alimento fantástico para ajudar pessoas que estão... ajudar como... não como protagonista, obviamente, mas uma ajuda, é uma alternativa que nós temos para melhorar a nossa produção de serotonina. E, então, uma pessoa que está muito deprimida, obviamente, ela vai precisar de tomar algum medicamento, né? Ela vai precisar de ter um bom terapeuta, mas ela pode buscar na alimentação também. E depois ela vai desmamando dessas outras coisas, de acordo com a terapeuta dela, né? O terapeuta, ela vai desmamando dessas outras coisas, porque ela já começou a comer alimentos que já ajudam o cérebro dela a funcionar de outra maneira. E existem muitos profissionais médicos, e tem livros já que dizem sobre isso. No passado diziam, o nosso intestino é o nosso segundo cérebro. Não, ele é o nosso primeiro cérebro. É através do nosso intestino que nós... tudo que está aqui é em decorrência do que nós temos no nosso intestino. Então, dessa maneira, nós conseguimos, sim, não mudar só dentro do ambiente de trabalho, mas, quiçá, na vida toda dessas pessoas, né? Para fora do escritório, junto com a família delas, com as pessoas que elas convivem, com os amigos...
1: A alimentação acaba então por ser uma forma de mudança comportamental, mudança de vida, estilos de vida.
0: Sim, sim. Então, a alimentação, eu sou contra a dieta. Desde o início, quando eu comecei a fazer as formações, eu percebi que dieta não é uma coisa boa. Porque nós fazemos restrições ao nosso organismo e aí fica aquela luta aqui no nosso cérebro. Eu quero, mas eu não posso. Eu tenho vontade, mas eu não posso. Eu queria tanto, mas eu não posso. Isso gera toxina. Né? E o que nós queremos é evitar toxinas, porque é através das toxinas que nós começamos a desenvolver processos inflamatórios. Então, dieta não é uma coisa saudável. O que nós temos que pensar é em mudança de hábito. E os hábitos que nós temos hoje, eles não chegaram de ontem para hoje. Foi ao longo da nossa vida. Então, eu não vou mudar de hoje para amanhã. Né? Então, é fazer mudanças, assim, passinhos pequenininhos, step by step. Como se fosse um conta-gotas. Eu vou mudar aquilo que está mais fácil. Aquilo que está mais difícil está aqui no centro. Imagina que é um prato. Nesse prato eu tenho aquilo que é mais difícil de mudar, está no centro dele. O que está mais fácil está nas bordas, nas beiradas. Então eu vou mudando aqui fora e vou trazendo o que está para dentro para fora. Vai facilitando. E aí eu consigo fazer mudança de hábitos e consigo olhar a comida de outra maneira. Porque também há os casos, e aí são casos realmente que precisam de ajuda profissional, de pessoas que... descarregam todo o estresse, ansiedade, tudo na comida. Então, é uma fome emocional. Eu estou com fome. Ah, então come uma cenoura. Ah, cenoura não tenho vontade. Isso é uma fome emocional. A pessoa, quando ela está com fome, ela vai comer o que tem disponível, não é?
1: Comer é um ato político. A alimentação pode ser usada como uma ferramenta de transformação social?
0: Sim, sim. Comer é um ato político, primeiro, um ato político pela vida... mas pode ser pela não vida da pessoa que come tudo processado. Mas por que comer é um ato político? Justamente por isso, quando nós escolhemos comer localmente, quando nós escolhemos comprar de pessoas que nós conhecemos, quando nós... esse biológico aqui é muito caro. Mas esse biológico vai durar muito mais tempo no meu frigorífico. Se eu comprar um alface comum, cheio de eu chamo de veneno, mas enfim, cheio de produtos, e comprar um alface que foi produzido de forma biológica, e de repente nem tem um selo, foi de uma horta que eu comprei, da Dona Maria, do Seu João, e não tem esse selo, mas eles não colocam nada. Então, este que veio da horta vai ficar fantástico para eu comer durante a semana toda lá no meu frigorífico. Este outro, no outro dia, já começa a derreter, desfazer. Então, eu estou jogando meu dinheiro fora. Então, é isso que nós devemos pensar. É a alimentação como uma forma de investimento. Então, escolher é melhor. E aí, por que, que é um ato político? A partir do momento que eu escolho de quem eu compro, que eu não vou comprar coisas que vêm lá de fora, que eu estou valorizando as pessoas daqui, isso é um ato político, não é? É eu cuidar do meu entorno. O meu entorno, meu corpo, o meu entorno, minha família, o meu entorno, o meu bairro, o meu entorno, as pessoas que produzem a comida que eu compro.
1: Se tivesse que deixar uma mensagem muito simples aos nossos ouvintes sobre a alimentação, qual seria?
0: Leiam os rótulos.
1: Mas também tem que ter informação para conseguir ler os rótulos, não é?
0: Posso explicar rapidamente.
1: Ok.
0: Então, é muito importante ler os rótulos. É mesmo muito importante. O que as pessoas podem fazer? Inicialmente, elas podem ir lá no armário em casa, pegar tudo que elas têm e olhar para esses rótulos. Para depois, quando elas forem ao supermercado, já fazer melhores escolhas daquilo que elas viram que não são tão bons assim. Então, o ingrediente que nós devemos olhar. O ingrediente que aparece em primeiro lugar é o que tem mais ali dentro daquela embalagem. E o que aparece em último lugar é o que tem em menor quantidade. Então, nós podemos pegar, por exemplo, um sumo de laranja. O primeiro ingrediente normalmente é a água, ok, porque é cheio de água mesmo. O segundo ingrediente é o açúcar. Ou seja, depois da água, o segundo ingrediente é o açúcar. Tem muito açúcar ali. E, na verdade, o sumo mesmo, a laranja, normalmente está lá no final. E ainda tem os conservantes, que é o E200 e tal, o C300. Então, ou seja, são números. Aquilo são coisas que nós não reconhecemos como alimento. O alimento tem que ser uma coisa que eu olho e sei o que é. Se tem esses números, é porque foi desenvolvido em laboratório. Então, não é alimento. Então, é muito importante que... Imagina que eu vou comprar... não sei, dá um exemplo.
1: Que vou comprar, convém que seja qualquer coisa que não seja processada? Ou...
0: Não, processada.
1: É, sei lá, um pacote de arroz?
0: Ah, mas o arroz não está processado, né? A não ser que seja
1: não,
0: já cozinhado.
1: Não, estava a pensar na massa.
0: Então, ok, vamos pensar então numa massa que venha com recheio.
1: Sim.
0: Ravioli, alguma coisa nesse sentido. Então, se nós olharmos ali, o primeiro ingrediente é a farinha. Então, já tentar, né, reduzir um pouco esse consumo de farinha. O primeiro ingrediente é a farinha. O segundo ingrediente, normalmente, nesses... Que aí depois entram os recheios também. O segundo ingrediente deve ser o sal, que não deveria ser como segundo ingrediente. Vai entrar água. E aí vão entrar esses reguladores de acidez, que são esses números todos. Então, quanto menos esses números tiver na embalagem, melhor é. Então, eu vou pegar um outro exemplo que eu acho que é até melhor. Uma tablete de chocolate. Nós pegamos uma tablete de chocolate que é 80% cacau. Então, o primeiro ingrediente é o cacau. O segundo ingrediente é a manteiga de cacau. O terceiro ingrediente é o açúcar. Se ele é 80% cacau, como é que o açúcar está em terceiro lugar? Ele não podia estar em terceiro. E se nós pegamos uma tablete 50% cacau, o segundo ingrediente já é o açúcar. Então, é nesse sentido que nós vamos fazer melhores escolhas, porque eu posso ter uma tablete 50% cacau de uma determinada marca e outra 50% também, que o açúcar não é o segundo ingrediente. É nesse sentido que nós vamos fazer melhores escolhas. Ah, mas isso dá muito trabalho. Não, não dá muito trabalho, porque nós não estamos comprando sempre coisas diferentes. Nós compramos normalmente as mesmas coisas. Então, a primeira coisa é olhar tudo que tem lá dentro do armário em casa, já ver aquilo, ah, isso aqui eu acho que eu preciso substituir, esse molho de tomate, talvez seja melhor pegar um outro. Essa maionese, talvez seja melhor. E aí, tentar já encontrar outras marcas alternativas. E quando for uma coisa nova, aí sim, vai com mais tempo ao mercado, ao supermercado, e aí vai olhar antes o rótulo.
1: E não comprar o arroz e as massas e as sopas já pré-cozinhadas, mas voltar a cozinhar em casa, não é?
0: Sim, é por isso que eu disse que não era processado por isso, porque normalmente eu compro sempre seco.
1: Ficávamos aqui muito mais tempo na conversa, mas o nosso tempo está a acabar. Muito obrigada.
0: Obrigada também.
1: E os nossos ouvintes já sabem, se precisarem de ter alguma informação da Cleo, pesquisem. Podes-nos dizer outra vez onde é que podemos encontrar-te?
0: Sim, é Cleo Martins, no LinkedIn, no YouTube. E a webpage, que é www.gourmetdahorta.com.
1: Muito obrigada.
0: Obrigada também, foi um gosto.
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0: são as direções, os sentidos, a quimera, a inspiração e um elei da jornada por um certo oriente. É a hora mágica das mil e uma noites e dos beduínos do tempo, da simbiose entre poemas compostos nos passos da saudade e a música que nesta tenda é uma memória que nos habita. 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
1: Prezados ouvintes, sejam todos muito bem-vindos a mais uma emissão do programa Um Certo Oriente, um espaço plural de partilha musical, de entretenimento, de encontro de pessoas, de mundos, de culturas e de saberes, apresentado por este vosso anfitrião António Rodrigues, que no curso do próximo tempo, aqui nesta nossa rádio a transmitir via web para todo o mundo, procurará proporcionar-lhes momentos diferentes e aprazíveis, compartilhando a melhor seleção musical, as curiosidades de ontem, de hoje e de sempre, e os pensamentos simples que nos chegam dos insondáveis destinos do Norte de África, Médio Oriente, Golfo Pérsico e da região peninsular do Sul da Ásia. Sob a erudita reflexão do poeta libanês Khalil Gibran, quando inspirou a que sejamos sempre capazes de viver tudo o que há de sagrado em cada instante, proponho-lhes o meu singelo convite para que nos façam companhia e desfrutem de uma deleitável jornada pelas exóticas quimeras de um certo Oriente.
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A passar exatamente aquilo que precisamos ouvir neste momento são os acordes iniciais da emissão de hoje de Um Certo Oriente, a contemplarem o perfume musical, as presenças, as vozes e os talentos da cantora Manar Alkiş, que desde os Montes Golã nos obsequiou com Ana Lea Betak, seguindo-se-lhe a cantora e compositora libanesa-mexicana Blue Pfeiffer com o single Getaita. E privilegiamos ainda a dupla Pitbull e a artista indiana Neha Kakkar no coreografado Worldwide Diwana. Assim que nos escuta em casa, no trabalho, em viagem, onde quer que se encontre, reitero o meu convite para que se mantenha na nossa companhia e desfrute desta jornada pelos jardins ao oriente de nós, com uma animada playlist de ritmos diversificados que prossegue agora ao som do carismático cantor pop israelita Static no êxito musical Al-Arasi. Do Egito, Mohamed Ramadan associou-se à cantora norte-americana Lara Trump, cuja carreira musical é caracterizada por covers de country pop e músicas originais, para juntos produzirem Sa Sa, single que é já um sucesso musical nas tabelas de música em todo o Médio Oriente. E da região levantina, o criativo e enérgico trio composto por Static, Agam Borbut e Stefan Leger pornosão a trautear Yasu, tema que, ao sabor das brisas suaves que sopram do sul, nos encaminhará até ao nosso próximo conteúdo.

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1: Os povos árabes acreditam no Qadar, uma palavra geralmente traduzida como predestinação. Segundo este renque de pensamento, todo o ser humano terá já determinado à nascença, pelo divino, as suas características, bem assim como tudo o que lhe acontece na vida. Esta crença, porém, não implica a rejeição do livre-arbítrio. A palavra árabe Maktub, estava escrito, admite a crença na inevitabilidade, no princípio de que tinha que acontecer. De resto, esse sentimento está bem patente na forma de estar do povo árabe e na sua maneira de encarar a vida e o destino, como narra com singularidade aquele popular conto sobre um poderoso homem de Bagdad que um dia enviou o seu criado ao mercado para fazer uma compra. Este, deambulando pelo Dédalo do Suq, palavra que significa mercado ou bazar, ao desembocar numa praça, depara com uma figura vestida de negro, com um ar profundamente inquietante, que o fita com um olhar intimador. Preso de incontornável pânico, o criado desata a fugir em direção à casa, onde, ao chegar quase sem fôlego, conta ao patrão o sucedido, anunciando-lhe: "Vou-me já embora. Vi a morte que me espreitava. Irei atravessar durante a noite o deserto e refugiar-me-ei longe, em Samarra." O patrão, indignado, sai porta fora com a intenção de ir ao mercado tentar inverter a situação, já que não estava disposto a perder tão valioso colaborador. Ao chegar ao Suq e depois de ter procurado um pouco, não tardou em avistar a sinistra figura recolhida a observar num dos cantos da praça. Resolutamente interpela-a: "Com que direito aterrorizaste há pouco o meu pobre criado, a ponto de ele querer deixar o meu serviço aqui em Bagdá e se preparar para fugir?" Então a morte olha-o melancolicamente e responde-lhe com um ar vagaroso: "Aterrorizá-lo eu? Pelo contrário, se o olhei fixamente, foi apenas por causa da grande surpresa de o ter encontrado aqui em Bagdá, quando tenho o encontro marcado com ele amanhã em Samarra." É um certo Oriente. Seguimos viagem.

Com a nossa trajetória musical a cumprir a primeira metade da emissão de hoje de Um Certo Oriente, foi tempo de ouvirmos a notável cantora Edin Ben Zakin no cover Alabina, do Egito, Makel Sob, tema que passou a seguir, é o single de finais de 2025 do proeminente ator, cantor, rapper e produtor musical Muhammad Ramadan, conhecido pelos seus conterrâneos como a Águia do Alto Egito. E do panorama musical indonésio, a cantora e compositora pop Putri Aryani, que ganhou reconhecimento mundial após a sua participação no America's Got Talent em 2023, onde conquistou o Golden Buzzer de um comovido Simon Cowell, apresenta-se ao vivo em Penang com Desert Rose, do original de Sting e Sheb Mami. Receberemos seguidamente no alinhamento a dupla israelita Edin Ben Zakin e Sasson Efraim Shaulov no registro de Magnet I Could Come Back, captado em estúdio nos ensaios da turnê conjunta. E viajando até ao Líbano, é a altura de escutarmos a cantora pop, atriz e personalidade televisiva Maya Diab, conhecida pelo seu estilo ousado, em Goli.

Com a nossa caravana a começar a fazer paulatinamente o caminho de volta, percorreremos o restante itinerário com uma seleção exclusiva de temas que nos ajudarão a adornar essa rota, nomeadamente com duas passagens com sotaque em português, a primeira na voz da cantora marroquina Ferdows, no fado Povo que Lavas no Rio, e o seu compatriota, o cantor, compositor, ator, multi-instrumentista, dançarino e produtor musical Sahad Lamjared, interpretar-nos a Entiai a Ti, Tu És a Minha Vida, que conta com a participação do duo constituído pelos irmãos santomenses António e Fradique Ferreira, os Calema. E assim se faz um certo Oriente. O pensamento que decora o pergaminho que sela a emissão de hoje inspira-nos que, por vezes, o melhor é mesmo deixar os sonhos na gaveta e permitir que a realidade aconteça. Que assim seja. Até já.

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1: E praticamente a concluir o capítulo de hoje do programa Um Certo Oriente, como um dia legou para a posteridade Carl Sagan, diante da vastidão do tempo e da imensidão do universo, é um enorme prazer para mim dividir um planeta e uma época consigo. Aproveito esta oportunidade para deixar uma palavra de gratidão a todos vós, estimados ouvintes, que durante esta última hora me concederam a amável honra da vossa simpática companhia, assim como endereçar uma devida palavra de reconhecido apreço à fantástica equipa desta nossa rádio, que uma vez mais tornou possível levar até vós esta edição e que para mim constitui sempre um gosto e todo um privilégio produzir e realizar. Sou o António Rodrigues e voltarei ao vosso convívio, oxalá, de hoje a 8 dias, à hora certa, para mais uma nova peregrinação pessoal, interior e geográfica pelos jardins ao oriente de nós. Até lá, desejo a todos a continuação de uma excelente semana. Muito obrigado pela vossa presença. Bem-ajam. Maktub. Estava escrito.

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5: É de Abrantes que enviamos recordações musicais para todos os cantos do mundo. Na internet, em radiotagide.pt, pode ouvir todas as músicas da sua vida. E se ainda não passou hoje, então continue por aí, pois irá ouvi-la com certeza. Bom dia, boa tarde ou boa noite, dependendo da hora ou do local onde esteja a ouvir. Seja bem-vindo à Tágide, a rádio dos bons velhos tempos. E é ao sabor de grandes músicas que vamos andando nesta noite aqui na emissão da Tágida em radiotágida.pt. Tenha uma ótima noite.

0: Boa noite, seja muito bem-vindo. 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
0: E é mesmo só aqui na Tagit que consegue ouvir músicas que já não tocam em mais lado nenhum. Algumas, aposto, já quase não se lembrava delas. Faça-nos companhia porque ainda há muitas mais para ouvir.

E só agora se ligou connosco, seja muito bem-vindo. Saiba que no início de cada noite de domingo na Tajid, sou eu, Anabela Maia, quem escolhe todas as músicas que vão tocando por aqui. Tenha uma grande noite com a rádio dos bons velhos tempos.

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6: Estamos de volta para a segunda parte.
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6: É isso mesmo, cá estamos nós de volta à antena da rádio de todos os sucessos para a segunda tranche do teu Clube Megahertz. Por aqui tenho o último episódio do Top dos 50 Álbuns Mais Vendidos. Saberás qual o disco que lidera esta lista de 50 álbuns inesquecíveis da música mundial. Terei também o Clube Mega 10 Anos. Estes espaços recordam músicas de outros tempos. Tenho também a piada seca para te alegrar um pouco o dia. Para já, dizer-te que vou reatar musicalmente com o Van Zee, o mais recente projeto do artista madeirense, chegou às plataformas digitais dias depois de uma listening party de antestreia que mobilizou uma enchente de fãs em Lisboa, tem como título Tá Calor e a Culpa é Tua, e é composto por 7 faixas, uma delas é Casablanca. Fica ligado, bem-vindo de volta ao Clube Megahertz.

se há coisa que enfeitiçado, cartas na mesa, Miss Independent, que ouvimos a semana passada, ou esta Casa Blanca, têm em comum é desde logo a força como a diferentes ritmos despertam uma incontrolável vontade de movimento. E contribuiu cada uma destas canções para elevar progressivamente a temperatura do finalmente destapado Tá Calor e A Culpa É Tua, um novo projeto concebido à cabeça por Van Zee, que aproveitou a boleia da acentuada subida de temperaturas para aquecer pistas e corações neste verão anunciado. 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Já que falo em calor, voltamos a visitar a África, desta vez a caminho de Angola. Edmásia Mayembe está de regresso com Precisas Partir, um tema intenso e emotivo que retrata o momento em que o amor por si só já não é suficiente para sustentar uma relação. Com uma interpretação marcante e profundamente vulnerável, a artista dá voz a uma história de desgaste emocional, erros e dor, culminando na difícil decisão de deixar partir.

0: através de uma sonoridade impactante de kizomba, este Precisas Partir destaca-se pela honestidade da sua mensagem, pela força vocal de Edmásia Mayembe e pela ligação genuína que estabelece com quem a ouve. Este novo single reforça o lugar da artista como uma das vozes femininas mais autênticas e emocionantes do universo lusófono.
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0: O britânico Jonas Blue regressa às edições com Girl, a muito aguardada sequela do seu mega hit de 2025, Edge of Desire. Desde o lançamento de Edge of Desire com Malive no auge do verão, o explosivo hit de House conquistou mais de 200 milhões de streams globais. Agora, prepara para ouvir Girl em todo o mundo, desde festas ao ar livre, a longas noites, em discotecas, ao longo deste ano de 2026 e muito mais além.

rapidamente conquistou a atenção global. O seu êxito I Love It, I Love It, I Love It alcançou o 17º lugar na Billboard Hot 100 e o 2º lugar na tabela oficial de singles do Reino Unido, consolidando-a como uma das artistas revelação mais promissoras de 2026. Lançou no final de maio o seu mais recente EP, Are You Mad At Me? Esta Stop é uma das faixas presentes.

0: Esta Stop é uma faixa do EP de três temas, Are You Mad At Me, lançado em maio pela norte-americana Bella Kay. A canção dá continuidade ao seu tema característico de explorar a força irresistível da atração doentia apresentada com a sua mistura singular de vulnerabilidade e rebeldia.
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0: The Boys of Dungeon Lane é o título do disco mais recente de Sir Paul McCartney, se não te lembras. O cantor britânico é um dos Beatles. Ainda está a trabalhar e bem, no alto dos seus quase 84 anos. Vai completar 84 anos nesta quinta-feira, dia 18. Come Inside é um dos temas que podes encontrar neste novo longa

0: lançado a 28 de maio, The Boys of Dungeon Lane é o disco mais recente de Paul McCartney, que contém, entre as suas 14 faixas, esta Come Inside.
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0: Agora está na hora do 50º e último episódio do Top dos 50 Álbuns Mais Vendidos de Toda a História.
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0: Eis que chegamos ao 50º e último episódio deste espaço que apresentou os 50 álbuns mais vendidos de todos os tempos. Iniciámos com o álbum de Enya, A Day Without Rain, que vendeu cerca de 16 milhões de cópias, e terminamos com o número 1 do top de vendas, que se separa do último da lista por apenas 50 milhões de cópias. Lançado no dia 30 de novembro de 1982, Thriller não é apenas um álbum, é um fenómeno cultural. Combinando pop, rock, R&B e funk, Michael Jackson revolucionou a indústria da música, fazendo com que Thriller seja atualmente o álbum mais vendido de todos os tempos, com mais de 66 milhões de cópias vendidas em todo o mundo. Além das bem-sucedidas faixas, Thriller foi impulsionado devido aos icónicos videoclipes, que mostram passos de dança inesquecíveis, consolidando Jackson como o rei da pop. O álbum foi aclamado pela crítica especializada e pelos fãs do artista norte-americano, sendo considerado por muitos o maior e melhor álbum da história. Consequentemente, venceu um recorde de 8 Grammys em 1984, incluindo o de Álbum do Ano. Thriller foi bem sucedido comercialmente, liderando as tabelas de vários países como o Canadá, Estados Unidos ou Reino Unido, entrando diretamente para o top 10 em todas as tabelas em que estreou. Em apenas um ano, tornou-se no álbum mais vendido de todos os tempos, mantendo atualmente esse estatuto. Nos Estados Unidos, converteu-se igualmente no álbum mais vendido, com mais de 33 milhões de cópias no país, até ser ultrapassado pelo álbum The Greatest Hits dos Eagles. Todos os 7 singles do disco classificaram-se entre as 10 melhores posições nos Estados Unidos. Destes, dois lideraram a tabela Billboard Hot 100, Beat It, uma incrível fusão de pop e rock, com um lendário solo de guitarra de Eddie Van Halen, e Billie Jean, provavelmente a faixa mais conhecida do álbum, com o inesquecível Moonwalk de Michael Jackson e um viciante groove. Inicialmente esteve para ser retirada do álbum, mas acabou por ser o maior sucesso de Michael Jackson.

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1: Foi o último episódio do Top dos 50 Álbuns Mais Vendidos de Todos os Tempos, destacando Thriller, álbum do Michael Jackson, lançado em novembro de 1982, obra-prima que ocupa o primeiro lugar desta lista de 50 álbuns de mais sucesso. Para a semana teremos um novo espaço aqui, nesta hora. Já agora posso dizer que iremos mudar a nossa imagem sonora. Será a nossa imagem de verão.
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1: Os Monda lançaram a 29 de maio o single Tanta Culpa, tema que antecipa o próximo trabalho discográfico da banda alentejana. Segundo o comunicado divulgado pela banda, o futuro disco irá combinar temas originais com arranjos e versões inspiradas no cancioneiro popular do Alentejo.

0: esta tanta culpa surge como um retrato dos dias atuais, abordando a luta interna entre aquilo que cada pessoa deseja ser, o peso do destino e o reflexo dessa realidade na sociedade contemporânea. Trata-se da mais recente antecipação do próximo álbum dos alentejanos, Monda.
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0: Depois de anunciar o seu novo álbum, Elephant in the Room, Richie Campbell regressa com Love Me Now, um novo single que junta o artista português a Chronic Law, o artista jamaicano mais ouvido no Spotify em 2025. A minha luz...

0: colaboração com Chronic Law neste Love Me Now vem da ligação de longa data de Richie Campbell com o produtor jamaicano Not Nice, responsável por inúmeros hits de dancehall com artistas como Vibes, Cartel e Pop Can, bem como um dos primeiros sucessos da carreira de Richie Campbell, Blame It On Me, de 2011.
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0: Mulher é o novo lançamento de Carol Biazin, em parceria com a Bershka, uma faixa intensa e envolvente alinhada ao universo da marca e que ecoa liberdade, identidade e a coragem de viver um amor verdadeiro, sem rótulos.

0: Fashion Week junta Vanni Schouti e Spama Trincana num encontro criativo que cruza visões distintas, mas igualmente disruptivas, dando origem a uma faixa hipnótica e singular que revela a faceta mais melódica de ambos. Depois de afirmar o seu percurso com Rabbit Hole e em colaborações recentes, Vanish volta a apostar no espírito colaborativo, agora ao lado do rapper açoriano, que tem vindo a afirmar-se junto de um público cada vez mais alargado. Juntos, posicionam-se na linha da frente de uma nova vaga sonora.
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0: Muitos músicos gravaram temas para os filmes de James Bond que nunca chegaram a ver a luz do dia. Entre eles está Lana Del Rey, que gravou uma canção para Spectre, o quarto filme de Daniel Craig como Bond. Acabaria, porém, preterida em favor de Sam Smith, depois de os produtores de 007 terem rejeitado o tema 24. Agora tem uma segunda oportunidade com este First Light, que serve de canção-tema do novo jogo de vídeo de James Bond 007 First.

0: desenvolvido pela equipa de Hitman, a IO Interactive, o jogo James Bond 007 First Light foi lançado no passado mês de maio. Conta uma história de origem original de 007 com Patrick Gibson no papel de Bond, ao lado de um elenco que inclui Lenny Kravitz, Alastair McKenzie e Keira Lester. O jogo foi lançado para Xbox, PlayStation e PC, e este First Light, na voz de Lana Del Rey, integra a sua banda sonora.
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0: Agora recordamos o tema que abriu o Clube Megahertz há cerca de 10 anos.
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0: No dia 18 de junho de 2016 foi transmitida a emissão número 170 do Clube e nesse dia decidi recuar alguns anos para recordar o tema Tu Aqui, editado originalmente em vinil em 1989 pela Lena D'Água, com a edição em CD realizada uns anos mais tarde, em 1996.

0: Aqui, na voz da Lena D'Água, do álbum Tu Aqui, lançado em 1989, foi o tema de abertura da emissão 170 do Clube Megahertz, transmitida a 18 de junho de 2016.
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0: E assim estamos na ponta final desta edição 679 do Clube. Agora tenho a habitual piada seca do dia.
2: Seca do dia. Oh, vó, o que estás aqui a fazer na cozinha há tanto tempo de pé a olhar para o armário? Oh, filho, o médico mandou-me ter atenção ao açúcar. E até agora o açucareiro ainda não se mexeu.
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0: Aí está a piada seca do dia com a avó que tinha que ter atenção ao açúcar, ou seria ao açucareiro, não sei.
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0: Annabelle é uma cantora australiana de 28 anos, apaixonada pela música desde muito jovem. Estudou canto e desenvolveu a sua técnica vocal através de formação específica e de uma dedicação constante à arte de interpretar e transmitir emoções através da música. A artista iniciou este ano com a apresentação do seu single de estreia, Alone, marcando o início da sua carreira no panorama musical internacional. Com uma voz expressiva e uma forte sensibilidade artística, Annabelle procura criar canções capazes de tocar o público de forma autêntica e emocional. Com esta me vou, mas já sabes que podes encontrar-nos aí num podcast qualquer ou então numa nova emissão de hoje a 8 dias, aqui mesmo na tua rádio de eleição. Fica bem!
5: Hi, I'm Annabelle, and you're with Daniel Vieira on Clube Megahertz. This is my debut single, Alone. Thanks for listening, and enjoy the music.

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Boa noite. Este é o Calmamente, a forma mais calma e tranquila de começar e terminar os fins de semana. Sexta, meia-noite, uma antena livre, a rádio que você gosta. Domingos, 23, meia-noite, a rádio está agita, a rádio dos bons velhos tempos. Eu sou a Kina Oliveira, que juntamente convosco vive a magia das minhas baladas todos os tempos, de ontem e de hoje. Estava a faltar ali aquela palavra para encaixar, por isso demorei um pouquinho mais, mas chegou realmente aquilo que eu queria dizer. É essa realmente a essência do Calmamente, é o melhor que as baladas têm para nos oferecer, a sua magia e de todos os tempos, de ontem e de hoje. Espero que gostem das escolhas fins por hoje. Comecei com uma senhora incrível que dá pelo nome de Diane Warwick, com o tema Heartbreaker. Fiquem comigo.

Alexander O'Neill, Sunshine, 1927, If I Could, Christopher Cross, Sailing, Agnetha em dueto com Peter Cetera e do I Wasn't the One Who Said Goodbye, Rod Stewart com Sailing e Barry Gibb, Not In Love At All. Caminhamos pela noite com a magia das melhores baladas de todos os tempos, de ontem e de hoje. Espero que caminhe comigo, que simplesmente se deixe levar por essa magia, porque eu tenho o maior gosto em levá-la até si.

10cc, I'm Not In Love, Action, Forever, After All, If You Need Me, El Giro, After All, e os Alabama, There's No Way. Chega ao fim o Calmamente de hoje. Meia-noite uma, Antena Livre, rádio com você gosta, às sextas-feiras, 23, meia-noite, aos domingos, na Rádio Tagi da Rádio. Dos bons velhos tempos. Eu sou aqui na Oliveira que consigo, começo e começamos, termino e terminamos o fim de semana da forma mais tranquila. É também uma forma de nos deixarmos levar pela magia das melhores baladas de todos os tempos, de ontem e de hoje. Escolha para hoje, para o final, Andy Williams, Moon River. Encontramos-nos no próximo Calmamente. Desejo a todos uma boa semana.

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4: Seja bem-vindo à emissão da Rádio dos Bons Velhos Tempos. 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Boa noite.

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Mas nós não esquecemos nem deixamos que se esqueça. E é tão bom recordar.

0: só agora chegou à nossa companhia, saiba que já iniciamos a viagem de hoje até às 4 da manhã, aqui na Rádio Tágido. Eu sou o Luís Barbosa e faço-lhe companhia, como sempre, todos os dias neste horário. Seja muito bem-vindo.
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5: Da meia-noite até às 4 da manhã, na rádio dos bons velhos tempos, passam todas as músicas da sua vida. Obrigado por estar aí comigo. Tenha uma excelente noite.

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0: 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À nossa juventude, talvez, que nos põe um sorriso na boca e o pensamento lá longe, que tem o poder de nos trazer um bocadinho de felicidade. Eu espero conseguir trazer-lhe isto esta noite. Faça-me companhia. Tenha uma boa noite.
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